0: saber, assim, ó, algo muito caro, que você acha caro, mas fala assim, não, vou comprar porque vale a pena, vou pagar porque vale cada centavo. Conta pra gente aí, ô, Maria de Castro, boa noite pra você.
1: E respondendo aí a perguntinha, olha o que eu não acho tão caro, mas é muito necessário.
0: O quê?
1: São 60 ovos que eu tenho que comer durante o mês.
0: A Graciane.
1: Às vezes eu como mais, né?
0: É, cheiro bom.
1: Mas é necessário. Aqui é Clube, tá na Clube, tá bom demais, um cheiro.
0: Um beijo.

0: Campos Altos, Minas Gerais.
1: Eu, como sou uma pessoa bem sofisticada, é. Então no meu caso é uma cama, viu?
0: Sério, Fabrício?
1: Uma cama daquelas bem, ó. Boas.

seguinte, pega seu telefone aí, abre aí seu Instagram, abriu? Certinho? Vai lá naquela lupinha e coloca aí, ó, arroba Clube FM Brasil. Você vai começar a seguir, se não tá seguindo ainda, sabe por quê? Lá você fica sabendo de tudo que tá rolando, ó, entre na vida dos famosos, ofertas de emprego, você que é concurseiro, tem informações também, muitas promoções.

0: o nosso Instagram, beleza? Mas agora vamos saber o que é caro, mas que vale muito, vai muito a pena. Conta pra gente aí, Léo.
1: Rapaz, sobre a enquete, uma coisa cara. Que não é cara,
0: não é,
1: é uma casa luxuosa, é bom, uma casa boa também.
0: Confortável.
1: É caro, mas é boa, né?
0: É bom.
1: Pra você morar, viver bem.
0: É o nosso abraço.
1: E é isso aí, manda um alusão pra mim que eu tô ligadão, hein?
0: Olé!
1: Que é clube, tá no clube? Tá bom demais.
0: Um beijo pra você, obrigada pelo carinho. Olha, o nosso lá é o nosso abraço. Mais música, mais um bloco?

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né, que é caro, não vale a pena? Mas tem coisa que vale. Então você vai dizer pra gente o que, que é, hein? Pra você, na sua opinião. No 0800-342-1055, valendo a partir de agora. Porque, olha, tem duas vagas pro encontro marcado clube com o Zé Neto e Cristiano. Bora participar? Aquele show exclusivo, intimista, aqui no nosso auditório. Só pra você que ouve a nossa programação. É caprichado só pra você, hein? Capricha aí, finalzinho da hora já tem esses dois convites. Você vem com direito acompanhante, combinado? Então capricha aí, porque...

0: ela tem uma resposta aqui, né? Dizendo o que que custa caro, mas vale a pena. Conta pra gente aí, querida. Boa noite. Denilda. Cadê a Denilda? Daqui a pouco ela responde pra gente e eu continuo.
1: Ah, o que eu acho caro, mas vale muito a pena comprar, é um colchão bom.
0: Colchão bom.
1: Bem caro, mas aquele bem confortável, sabe? Que você trabalha o dia inteiro, aí chega em casa, só quer tomar um banho e deitar nele.
0: Eita!
1: Nossa, não tem coisa melhor.
0: Roupa de cama cheirosa.
1: Confortável pra dormir quando você chega cansado do dia, sabe? Corrido. Ai, não tem coisa melhor. Então eu pagaria caro no colchão, que vale a pena. Beijos. Tá na clube.

0: audiência no 0800-342-1055. Participando aí, né? Pra ganhar R$5.000 ouvindo música boa, minha gente. Só aqui na sua clube, viu? Então não fique de fora da sequência mais animada de todo o Brasil. R$5.000. É mole? E olha, eu vou falar uma coisa pra você. Tem coisa boa que custa caro. Tem coisa ruim também que custa caro. A gente tem que comprar, né? Agora, quando você compra uma coisa e fica satisfeito, é maravilhoso, né? Conta pra gente aí, Kátia. Abre o jogo, menina.
1: Olha, respondendo a perguntinha, uma coisa que eu amo comprar, que eu acho caro, mas eu não deixo de comprar.
0: É o quê?
1: É perfume. É bom. Adoro comprar perfume.

0: José, o Jorge José, da Fazenda Itajaí, Santa Catarina. Você também tá ouvindo a nossa programação? Valeu demais, obrigado, e daqui a pouquinho tem esse presente.
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2: O Encontro Marcado é um projeto incrível que a sua clube tem pra você ficar pertinho do seu artista preferido. E dessa vez vai ser com o Zé Neto e Cristiano aqui no nosso auditório pra você que ouve a nossa programação. Saindo dois convites, ou seja, você vem com direito a acompanhante Douglas Rocha Silva, que mora no Cruzeiro, final do telefone 1638. Vai cantar essa e muitas outras, viu? Muitas outras.

0: se já comprou tão caro e valeu a pena, hein?
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0: Oh, coisa boa ter você por aqui. Olha, esse áudio agora não é exatamente respondendo uma enquete e nem pedindo música. Ele relatou algo muito interessante que eu gostaria que você prestasse atenção. Sobre a programação da sua clube. Fala pra gente, Wesley de Mata Verde, Minas Gerais. Capricha, solta a voz.
2: Parabéns pela programação e ter locutor ao vivo, locutora 24 horas ao vivo. A rádio é assim, a notícia, alô. Tem o locutor de plantão, locutora 24 horas.
0: Isso.
2: Parabéns, Clube FM.
0: Obrigada.
2: Tá na clube, tá bom demais.
0: Sabe tudo, Wesley. Estamos aqui ao

as vendas, né? Para o Resenha Brasília com Kleber e Cauã, lote promocional limitado, viu? 26 de setembro no Clube da Engenharia, setor de Clube Sul, e você

0: Brasília com Kleber e Cauã. Quem vai? Você, o Hit Clube, que a clube separou ingressos pra você daqui a pouquinho. Então responda pra gente o que é caro, mas que vale a pena. Capricha na resposta, Valdinei.
1: Respondendo a enquete aí, então, uma coisa cara que vale a pena comprar é colchão.
0: Colchão.
1: Uma noite bem dormida é muito boa.
0: É bom, né?
1: E colchão bom é colchão caro. Tá bom?
0: Tá bom.
1: Tá na clube? Tá bom demais.
0: Beijo.

0: contar pra gente. Laiane, eu vou fazer questão de tocar todo o seu áudio. Boa noite.
1: Boa noite, Gabi. Tudo bem? Estamos aqui em Pameri, Goiás, curtindo a sua programação.
0: Obrigada.
1: Estou aqui num date com meu esposo, tomando um vinho. Estou amando a participação dos ouvintes.
0: Sério?
1: Aí. Até porque a maioria estão, o pessoal estão respondendo aí que gosta muito, que o investimento, cara, que vale a pena é colchão.
0: Colchão.
1: E temos uma loja de colchão.
0: Sério?
1: E a gente tá aqui, a gente nunca sabe quando é um date ou quando é uma reunião de trabalho. Falando da nossa loja. E realmente,
0: imagino.
1: Uma coisa que vale a pena, é caro, mas vale a pena, eu falo que nem é caro, vale muito a pena, é você ter um colchão maravilhoso.
0: Para
1: você dormir bem, você trabalha o dia inteiro, chega em casa, dorme bem, é bom demais.
0: Loja,
1: ainda mais quando você compra uma cama super king, confortável. Nossa, vale a pena demais. Um beijo, muitíssimo obrigada. E tá na clube, tá bom demais.
0: Eu amei, ela juntou o date com a participação, um mechan aqui na clube, programação assim, ao vivo pra todo o Brasil, um mechan. Diga-se de passagem que é muito caro, mas você acabou de ganhar. Já aproveitou, tá fazendo reunião, né? Junto com o date, com o maridão. Um beijo pra vocês, obrigada pelo carinho, a gente fica muito feliz.

0: uma ótima noite.
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2: 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Essa música fez parte da trilha sonora da novela A Dona do Pedaço.
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2: Esse som marcou gerações no filme Dirty Dancing. Esse sucesso emocionou no filme

Até as 4 horas da manhã tem muita música boa. Obrigada, Gabi. Bom retorno pra casa, bom descanso. Você fica agora nessa companhia gostosa da sua clube e também no Por Amor, que começa agora com 1 hora de música sem intervalos comerciais. E sabe o que é que tem de presente pra você agora? Tem uma cafeteira 3 Corações, apaixone. Para você preparar aquele cafezinho delicioso, dá para fazer o cappuccino, o chocolate, o filtrado, até aquele chazinho, tá? Participa conosco aqui no 0800-342-1055. Fala sua cidade, seu nome e boa sorte. A gente começa o Por Amor deste domingo maravilhoso com Christina Perry.

Clube tá bom demais. Chico Collins, Another Day in Paradise. Aqui na sua clube, coisa boa. Esse é o Por Amor, já já tem cafeteira Três Passione, da Três Corações. A gente agora abraça você, o melhor ouvinte do mundo. Vamos então para aquele abraço, aquela recordação boa. Obrigada a vocês que estão aí participando. Sobradinho, o Ricardo, a Patrícia e também a Eduarda. Em Taguatinga, o Marcelo, a Simone e também o Vinícius. Oi, turma linda de Planaltina. Tudo bem com vocês? Gostei dessa foto do cafezinho. Isso é uma indireta que vocês querem café? A cafeteira? Tá toda concorrendo, tá? A Renata, o Gustavo e também a Camila. Em Uberaba, o Alexandre, a Luciana e também o Matheus. Na sua madrugada de domingo, a gente segue tocando música boa aqui no Por Amor, Gavin James.

0: Celine Dion, Because You Loved Me. No Por Amor da Sua Clube, a gente toca música boa, distribui presente. Você tá concorrendo a presente no finalzinho dessa hora, mas agora é hora de abrir o coração.
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0: O toque de amor da Rosana em Taguatinga pro Maurício, namorado dela. Você foi chegando devagar e quando percebi, já tinha virado parte dos meus dias. Eu adoro quando você me faz rir sem esforço, quando um simples abraço seu consegue deixar tudo mais leve. Tem mais duas aqui chegando, tá? O Alessandro de Planaltina, pra você, Simone. É, você mesma, namorada. Com você aprendi que amor também mora nas coisas simples. Numa conversa no fim do dia, num café juntos ou naquela mensagem inesperada. É nessa nossa cumplicidade que eu quero levar por muito, muito tempo no coração. A Eliane de Sobradinho pro Roberto, namorado dela. Se me perguntarem o que eu mais gosto em você, aí eu vou ter dificuldade. Porque talvez seja o seu sorriso, talvez seja o seu jeito carinhoso. Ou de repente a forma como você consegue melhorar o meu dia. Mas olha, eu só sei que o meu coração fica feliz quando você está por perto. O coração de toda a nossa produção aqui da Clube fica feliz quando a gente toca música boa e quando você interage com a gente no nosso 0800-342-1055. Chegando música boa aqui na sua Clube com Jason Mraz.

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Já já tem cafeteira Três Corações, apaixone. A sua clube, dá o

0: tocando forte o seu coração aqui na Clube, Toni Braxton, Breathe Again. Música boa pro melhor ouvinte do mundo. E agora, ó,
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0: Tô sentindo cheirinho de café no ar. Tô falando da cafeteira Três Passione, praticidade, mais sabor no seu dia a dia. E vai com muito carinho pra você, Célia Rodrigues de Souza, de Samambaia, final do telefone 8892. Beijo, uma pausa pro café, uma aguinha e a gente já volta. Tem muito mais amor aqui na sua Clube.
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3: Tá bom demais. Esse domingo tá maravilhoso, tá incrível. Você curtindo mais uma hora de música sem intervalos comerciais. A melhor programação é aqui na sua Clube. A Clube não te deixa na mão, não te deixa sozinho. Tem tanta música boa que vai rolar por aqui, ó. Tem Capital Inicial, Brian Adams, tem Ellie Goulding, tem Mr. Mister, Beyoncé e muito mais. Participa com a gente, 0800-342-1055. Tá valendo aí pra você que tem um pequeno atleta em casa, uma inscrição pra Marotinha 2026. Olha que presente legal. Pra você dar pro seu filho, pra sua filha, pro seu sobrinho, pro seu afilhado. É no dia 12 de outubro, ao lado da Torre de TV. Muita diversão, muita alegria pra essa garotada. Vamos colocar, tirar esse pessoalzinho da tela, colocar eles literalmente pra correr? Então vamos nessa, participa conosco. O Por Amor da Sua Clube começa com o Bon Jovi. This Romeo is bleeding.

os melhores ouvintes do mundo falando neles. A minha produção tá aqui liberando alôs pra gente, pra pessoal que tá aqui inscrevendo a turminha, os pequenininhos aqui pra Marotinha. Tem uma inscrição rolando aqui pra você, tá? No finalzinho da hora. Beijo, turma de Samambaia, a Fernanda, o Robson e a Júlia. Temos também o Leonardo, a Márcia e a Gabriela no Riacho Fundo. Esse pessoal que, olha, tá sempre aqui na clube. Eu gosto quando vocês mandam foto, tá? Em Braslândia, o Danilo, a Adriana e o Rafael. Em Paraisópolis, beijo pra vocês, o Rogério, a Vanessa e também a Letícia. Eles querem ouvir essa música e tá aqui na nossa programação pra vocês com todo carinho. Broken Wings, Mr. Mister.

0: e Seal, Kiss from a Rose. Ai, música boa, né? Eu gosto tanto quando você diz assim, ai, Clube, essa música lembra tanto quando eu tava namorando, então lembra na época que eu tava já na adolescência, na minha juventude. Bom, né? A gente abraça você e recorda que o amor é a coisa mais importante do mundo. A gente abre espaço pro amor aqui na sua Clube.
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0: Você, da cidade ocidental, que mandou mensagem, é o Douglas? Claro que é. O Douglas pra Pamela, que é a namorada dele. O nosso namoro tem risadas, tem saudade, tem planos e tem até algumas teimosias pelo caminho. Mas ó, eu não trocaria o que nós temos por nada. Você é a pessoa que eu quero ao meu lado pra viver tudo o que ainda tá por vir. Lindo isso, né? Chegando mais uma pra gente fechar antes da próxima música que tá linda. A Adriana do Gama pro Emerson, o namorado dela. Você não precisa fazer grandes coisas pra me conquistar, não, Emerson. Às vezes é só respirar fundo, segurar a minha mão e me olhar daquele jeitinho que só você sabe e dizer que tá comigo. É nessas horas que eu tenho certeza do quanto é bom ter você na minha vida. Aqui na sua Clube, você ouve Titãs.

Live. Que viagem! Música boa pro melhor ouvinte do mundo. 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Agora a gente curte no Por Amor da Sua Clube, Bryan Adams.

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Por aqui seguimos trazendo muita música boa. Madrugada Viva começa agora, madrugada mais incrível, mais intensa. Até as 5 da manhã você curte muita música boa, horas sem intervalo comercial. Olha que coisa boa. A partir de agora, a gente tem pra você também presente, lógico. De hora em hora, Clube distribui presente. É só participar conosco no 0800-342-1055. Tem caixa de som da Mondial. 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É só você aproveitar e se inscrever, gente. 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Vai deixar sua festa muito mais animada, tá?

0: música boa, música linda aqui com o Lulu Santos.
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0: A gente abraça você, o melhor ouvinte do mundo no Guará. Essa turma tá tão linda, o Sandro, a Elaine, o Bruno, na Cidade Ocidental, a Alexandra, o Eduardo e também a Manuela. Oi, turma linda de Arniqueira, José, a Tânia, o Felipe e o André, a Sônia e a Vitória em Bueno Brandão. Eles estavam esperando pra gente tocar essa música que toca.

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0: Love e Nazareth, Dream Mom, música bonita, música boa, pro melhor ouvinte do mundo, participando aqui conosco.
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0: Sabe o que, que tem de presente? Caixinha de som da Mondial. Capricha aí na inscrição. 0800-342-1055. Me fala onde é que você tá e o que você tá fazendo. A música por aqui não para de jeito nenhum. Vamos tocar mais uma? Roupa Nova na sua clube.
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0: que gosta de música boa e que gosta de música naquela caixinha de som, já já tem o resultado do sorteio.
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0: do sorteio. Caixa de som da Mondial Bluetooth pra você agora.
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0: Parabéns, Ademir Oliveira da Silva do Sol Nascente. Final do telefone 2680. Ó, ficou triste você que não ganhou? Fica não, já tem mais presente. É só continuar aqui na Clube, você não vai se arrepender. Música boa te espera.
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0: Muito obrigada a você pelo carinho. A Madrugada Viva segue até as 5 da manhã. Você só curtindo música boa que eu tô sabendo, hein? Obrigada a você que continua aqui com a Clube. Bem-vindo você que tá chegando agora. A Madrugada Viva tá com muita música boa, uma hora sem intervalos comerciais. E tem também presente participando com a gente no 0800-342-1055. 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São convites para você desfrutar por conta da sua Clube desse show incrível na Arena Mané Garrincha, dia 17 de outubro. Participa conosco, 0800-342-1055.

0: vai estar por aqui fazendo o nosso melhor, porque a Clube capricha pra fazer você muito feliz.
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0: Vou falar isso. A gente fica muito feliz, nossa produção, todos daqui da Clube ficamos felizes quando vocês mandam as suas mensagens. A gente abraça com muito carinho no Núcleo Bandeirante a Cristiane, o Marcos e também o Diego. Santo Antônio do Descoberto, oi, tudo bem? É o Paulo, a Mônica e também a Alice. Águas Claras temos a Viviane, o Renato e o Guilherme. E em Santa Bárbara, a caçulinha da Clube, o Cláudio, a Regina e também a Carolina. Já já tem convites pro show com o Zé Neto e Cristiano. Na sua Clube, você curte Eros Ramazzotti.

0: Maísio Collins, fechando essa sequência que foi incrível, você aí participando. Tô gostando de ver.
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0: Porque algumas pessoas fizeram a seguinte pergunta: Clube, eu posso mandar minha sequência agora? 3 e pouquinho da manhã? Claro que pode. Fica à vontade. A nossa produção fica 24 horas por dia, anotando todas as inscrições. Manda, pode mandar, no capricho. A gente agora manda música boa pra você, o melhor ouvinte do mundo. Na sua clube, Roupa Nova.

0: Hard to Say I'm Sorry. Turma da Madrugada. Aqui na sua clube tem já já convites pro show com Zé Neto e Cristiano. Ah, não sei o número da clube, vou repetir pra você. 0800-342-1055. Aproveita, me diz seu nome, a sua cidade, o que é que você tá fazendo de bom? Meu bonito, minha bonita, a gente segue com a Madrugada Viva até as 5 da manhã. Coisa linda, hein? Um beijo pra você curtindo a sua clube, Caetano Veloso.
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0: bom demais. Marina Eulalie, One Last Cry. A gente vai encerrando essa hora, mas já já tem mais Madrugada Viva. Mas peraí, eu não posso ir embora sem deixar de entregar esse presentão, né? 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
0: Par de ingressos para o show com Zé Neto e Cristiano, o maior show da história, dia 17 de outubro na Arena Mané Garrincha. Tudo por conta da sua clube. Vai com muito carinho para Regina Ferreira Barbosa Areal, final do telefone 7506. Não fica triste, segura, a gente volta já já, rapidinho, aqui na sua clube. Beijo.
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0: Júlio de Bom Despacho, Minas
1: Fala,
0: Gerais.
1: Júlio.
0: Tudo bem?
1: Tudo bom demais.
0: É, tô preparando pra fazer uma viagem, viu?
1: Ô, boa viagem.
0: Tá na clube, tá bom demais.
1: Galinho.
0: Vamos tomar aquele cafezinho Três Corações.
1: Só
0: coloca
1: se for
0: aí
1: agora.
0: Promoções aí.
1: Beijo, meu garoto. Obrigada aí pela sua participação. Minha vida, obrigada pela carona. Obrigada a você que tá aí transportando a clube no rádio do carro. Obrigada, de coração.

0: também é a Jacinta de Belo Horizonte. Ela respondeu aqui a nossa perguntinha. Se a Equipe Clube fosse pra sua casa, Jacinta, ela escreveu aqui, tá? Ela: podem vir, meus amores, que já tem aqui pão de queijo, tem aquele cafezinho preto, que delícia, hein? Tem com leite também, pra quem gosta, broa de milho, ovos fritos e um queijinho na chapa. Gente, isso não é nenhuma casa, isso é um restaurante. Obrigada, Jacinta. Quem também tá com a gente, ouvinte clube, vamos lá, é o Tony, de Bom Despacho. Poxa, os mineiros estão participando, tô gostando de vir, viu?
1: Boa noite, eu me chamo Tony e moro na cidade de Bom Despacho, Minas Gerais, e quero participar da promoção.
0: Já tá.
1: Tá na clube, tudo de bom.
0: Tá na clube, tá bom demais.

0: a gente é o Carlos. Fala, meu amigo.
1: Aô, bom dia, tudo bem?
0: Tudo bom demais.
1: Manda um alô aqui pro Carlos da cidade de Bambuí.
0: Beijo, Carlos.
1: Lá vai levando o paciente pra BH.
0: Boa viagem pra vocês.
1: É, tá na clube, tá bom demais.
0: Valeu, meus queridos, boa viagem, vão com Deus, que façam uma ótima viagem. E ele ainda fez o seguinte, ainda complementou aqui, ó, se vocês virem tomar café aqui em casa, já tá pronto. Biscoito frito de polvilho, tô salivando aqui, bolo de milho, pão de queijo, tem café e tem leite. Ai, ai, esse pessoal passa bem, né?
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0: Falei que tinha churrasqueira da Mondia, vai com muito carinho a churrasqueira elétrica pra reunir a família, os amigos. Quem é o Felizardo? É o Val.

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0: comigo.
1: Aqui é o Leandro, Jurdiz, Pedra Feliz, Minas Gerais.
0: Oi, Leandro.
1: Tá na clube, tá bom demais.
0: Obrigada.
1: Manda um abraço pra todo o pessoal de Minas Gerais.

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0: Clube, 5h43.
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0: Música boa, tema dos namorados 2025 com Billie Eilish. Você ouviu aqui na Clube?
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0: Abraçando os melhores ouvintes do mundo. Que maravilha, é muito especial ter vocês por aqui. No Guará, Elane, o Rafael, a Manu. No Riachundo, Maura, Cristiane e também a Letícia. Respondendo aqui a nossa perguntinha, o Josiel, de Natal, de

0: Tá na clube, tá bom demais, Leonardo. Mentira que virou paixão.
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0: E o encontro marcado é aquele show exclusivo, inesquecível no auditório aqui da sua clube. Você só vai ter que decorar as músicas, trazer uma pessoa contigo e aproveitar esse momento ao lado do Zé Neto, Cristiano e da equipe clube. Parabéns, Fabiana Lima dos Santos do Varjão.

0: imaginou a gente juntinho? Vai ser bom demais, hein?
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0: amiga Magda Vieira, eu jurava que ela tava dormindo no bercinho dela, mas tá não, né?
1: Já acordei, tô aqui ligadinha na programação, hein?
0: Olha, brigadão. Olha,
1: se a equipe da Clube fosse aqui em casa, nesse momento, vocês iam comer uma tapioca com queijo e requeijão. Pensa, quentinho saindo nesse momento.
0: Ai, ai, ai.
1: Aqui é a Magda Vieira, fala aqui de Santa Maria. Um ótimo domingo pra todo mundo, hein?
0: Ela salivou
1: aqui é
0: também.
1: Clube, tá na Clube? Tá bom demais.
0: Obrigada.

Os termômetros podem chegar a -6 no domingo, hoje e na segunda-feira nessas áreas. Se tiver frio por aí, já pode mandar o print aqui pro 0800 Saclube pra gente conferir e mandar um beijinho quentinho pra você. Segundo a Meteo Red, as áreas do Rio Grande do Sul e Centro-Sul

5 e 14 graus em áreas de São Paulo, sul de Minas e Rio de Janeiro. E a turma do Centro-Oeste, ninguém vai ficar de fora. No Centro-Oeste, a onda de frio faz os termômetros variarem entre 9 e 17 graus, tranquilinho. Sul de Mato Grosso do Sul e em Goiás. Finalzinho da hora tem ventilador da Mondial. 0800 342 1055. Participe, boa sorte.

0: na Clube tá bom demais. Google Dolls, Iris, na sua Clube, hora boa.
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0: Claro que tem. Tá saindo aqui o ventilador da Mondial com repelente pro Gilberto Rodrigues Pereira de São Paulo, final do telefone 84 50.

0: costa com chia. Esse pessoal é chique, hein? Gostei. Obrigada a vocês pelo carinho. Continue respondendo. 0800-342-1055. No finalzinho da hora tem inscrição pra Marotinha 2026.
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pela sintonia. Falei que tem navio com o Gustavo Lima, claro, navio do embaixador também. Clica lá no nosso site, acessa clube.fm na aba de promoções, você vai ficar sabendo de tudo o que acontece. E logo mais às 9 da manhã tem Sequência Clube, a primeira chamada nesse domingo, e já já tem o Ramonzito na

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0: vocês aí?
1: Café de casa é modesto, tá? Vai ter um cafezinho bem quentinho.
0: Bom.
1: Pão de queijo.
0: Menino.
1: E garanto que vai ter um cuscuzinho também, viu?
0: Eita.
1: Pra quem gosta de cuscuz. Cuscuzinho com ovo. Delícia.
0: Uma delícia.
1: Aqui é com a minha, tá na cuba e tá bom demais.
0: Valeu, Jackson, meu amigo. Cuscuz com ovo e um cafezinho é vida. É um

0: aí.
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0: de Minas Gerais, ela deixou a equipe assim, ó, emocionada. Vamos lá então conferir por quê?
1: Que não pode faltar no nosso cafezinho de manhã é o café colhido aqui na roça.
0: Gente.
1: O leitinho fresco tirado na hora.
0: Olha
1: aquele
0: isso.
1: Queijinho fresco e, como uma boa mineira, pão de queijo bem quentinho.
0: Ai,
1: e
0: ai.
1: Coloca nas promoções, por favor.
0: Tá
1: desde já. Um abençoado e feliz domingo a todos.
0: Amém. Fernanda, a gente falou aqui, comentamos aqui com a nossa produção, que você é rica e a gente nem tá falando de dinheiro. Bom dia.
2: Já é a quinta vez que você liga assim do nada. 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

0: delas. Marotinha 2026. 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

0: na Clube Tá Bom Demais.
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3251-1055. Nesta hora tem pipoqueira elétrica Mondial de presente pra você. Participe, responda também a nossa enquete até meio-dia. Qual objeto você não sai de casa sem? Qual objeto você não sai de casa sem? Sem o celular? Lógico, né? Que mais? Sem aquele boné? Aquele acessório? Aquele chaveiro? Aquela roupa? Qual objeto você não sai de casa sem? Conta pra gente aí no 0800-342-1055. Você de todo o Brasil participa. Inscreva no WhatsApp da Clube também, grava o seu áudio. Muita música boa aqui no seu domingo, 23 de agosto de 2026. A gente começa o Sunday Clube com eles, Jorge Mateus. Logo eu. Bom dia, Brasil! Você?

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0: respondendo também a nossa enquete. Bom dia, quem fala?
1: Sou Próxima Santana, moro em Água Norte. Respondendo a enquete de hoje.
0: Conta aí.
1: Olha, eu não saio de casa sem o meu batom.
0: Ah, o batom.
1: Isso mesmo. Posso até esquecer o celular, mas o batom não.
0: Olha.
1: É isso aí, aqui é clube, tá na clube, tá bom demais. Beijo.
0: Beijo, obrigado pela sua audiência, pela sua companhia aqui na

0: também. Daqui a pouco tem presente pra você, pipoqueira elétrica mundial. Boa sorte! Bom dia, ouvinte clube!
1: E a Ramon, aqui, Elaine falando de ser uma bailinhadinha na clube.
0: Bem-vinda.
1: Bom objeto que eu não saio de casa de jeito nenhum sem é meu chaveiro.
0: Ah, o chaveiro?
1: Ele tem que estar na minha mão pra sair comigo.
0: Olha.
1: Aqui a clube tá na clube, tá bom demais.
0: Obrigado, Elaine, pela participação. E aí, qual objeto você não sai de casa sem? Conta pra gente aí no 0800-342-1055. As mais lindas músicas tocam pra você aqui na clube. Saudade desse rapaz aí. Gente boa demais, muito humilde. Cristiano Araújo.

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de agosto de 2026, nós estamos iniciando mais um campeoníssimo. Antigamente era assim, hoje também é. Nós estamos iniciando, claro, trazendo todas as informações deste domingão em aniversariante do dia. Está concorrendo a um almoço gostoso do Novilho Grill, aqui no bairro Escola Agrícola, na rua Benjamin Constante. E para os demais ouvintes, nós estamos sorteando hoje um voucher da Teca. Você que está aí ligado conosco, são mais de 100 anos. E até

0: você precisa conhecer aqui os nossos produtos. Hoje tem festa de Rei Rainha lá na Sociedade Serenha, já estivemos lá. É, vamos trazer aqui a participação aí da diretoria, conversando com você da programação depois da caminhada na última domingo. Nós vamos trazer aqui essa festa bonita neste dia iluminado de sol em todos os quatro cantos do nosso estado, da nossa cidade. Definitivamente estamos iniciando com ele, David, na técnica edição. Bom dia, bom dia, bom dia.
1: Bom dia, Jens, bom dia, clube.
0: Bom dia, Cássia Mantal. Este dia que vem abrilhantado desse sol bonito, seja bem-vinda, bom dia.
2: Bom dia, Jens, bom dia, amigos, amigas, um super bom dia e um ótimo domingo a todos. Estamos iniciando Med Lust und Soch, Emma Lust e Nunca Traurig, o meu, o seu, o nosso.
3: Antigamente era assim.
2: E desejando a todos bom dia.
4: Bom dia, bom dia.
2: Bom dia.

0: também de longe, de perto. Dia lindo de sol. Café tá na mesa? Que delícia! Quem acordou sorrindo, hein? Pra você que está curtindo este domingo aí na praia, descansando, caminhando, trabalhando, você que está aí na sua casa, no seu quarto, na sua sala, no seu trabalho, ou mesmo aí na cozinha, preparando aquele café gostoso. Bom dia! Gratidão a Deus por este novo dia, esta nova manhã.
1: Bom dia para todos.
0: Bom dia, nossos patrocinadores, parceiros de todas as manhãs de domingo: Broadland Restaurante e Café Colonial, Agropecuária Fidelis, Espaço Der Hood, Loja e Confecções Trevo, Supermercado Fritzky da Vila Itoupava, Padaria e Confeitaria Royale e Ótica Royce. Bom dia! Nossos bichinhos também vão saindo da caixinha. Lá vem o galo Fidelis, a Fidelina, os Fidelinhos, Fideló, Fidelana, Fidemice, Fidemicinhos, Fidebiá, Fidenário e Fide David. Bom dia!
2: Aquele abraço!
0: Aquele abraço a cada um de você que está aí acompanhando o nosso programa. Um ótimo domingo! E como todas as manhãs de domingo, mensagem chegando.

mensagem de hoje, a ida ao médico. Bom dia, senhor doutor, disse ela. Bom dia. O que a traz por aqui, minha senhora? Tenho a alma ferida, respondeu. Roubaram meus sorrisos, alegria. O que me receita, doutor? Ah, eu receito que vá até a praia e perca por lá os sapatos. Faça castelos na areia, enterre os pés e molhe-se com água salgada até a ponta do nariz. Até a ponta do nariz, doutor? Pensando bem, até os cabelos. E depois? Depois siga para um campo daqueles cheios de lama, pule nele e molhe-se de lama. Na lama, doutor? Vou ficar toda suja. É essa a ideia, senhora. Há manchas que se levam e tristezas que se sacodem. E depois que eu estiver cheia de lama, doutor, procure uma árvore grande, abrace-a com força e conte-lhe tudo aquilo que guarda no peito. E se alguém me ver? Ah, minha senhora, acene e convide essa pessoa para vir também abraçar a árvore. A vida é muito curta para andarmos preocupados com quem olha. E depois, doutor? Depois sorria. Sorria alto, sorria baixo, sorria sozinha. Faça cócegas, a tristeza, até ela ir embora. Mas eu nem sei mais sorrir, doutor. Então, procure no bolso. Aposto que está lá guardado. E se eu não encontrar, revire bem os bolsos. Às vezes escondemos as melhores coisas para não as perder. E doutor, se mesmo assim eu ainda estiver desanimada, com a alma ferida, então volte amanhã para outra consulta. Não, volte para me contar como foi na praia, na areia, na lama, abraçou a árvore e a encontrar sorrisos. E se eu ainda chegar aqui triste, doutor, nesse caso,

você liga, você participa, deixa o seu recadinho. 3222-9051, 3222-9052. Aniversariante do dia hoje, um almoço do restaurante Novilho Grill, que fica aí na rua Benjamin Constante, com aquele almoço delicioso. Aniversariante de hoje, dia 23 de agosto. E demais ouvintes, pode mandar o seu recado aqui no 991192730, um voucher da Teca para você. 9:14, tá na Clube, tá bom demais, música chegando pra

Manda. 9 horas e 20 minutos, 9:20. 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

0: Voltamos.
1: Aquele abraço.
0: Também tá ligado na Vitmarção, 5 graus hoje de manhã, que coisa linda, fazendo aquela feijoada. Emerson Murphy, obrigado pela companhia lá de Vitmarção.

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0: Já estivemos no Serrinha, eu e Erildo, nosso entrevistado lá do Serrinha, que 10 horas começa tudo, né, Erildo? Bom dia.
1: Muito bem, Cássia, nós teremos hoje a festa da Sociedade Serrinha, o Erildo vai conversar conosco, até porque as festividades já começaram cedo, suas preparações, a banda já veio trazer todos os seus equipamentos, e é claro, o Erildo já chegou cedo para organizar mais esses eventos. Bom dia, Erildo.
2: Bom dia, Jens.
1: Mais uma festa onde a organização está tudo pronto para receber os associados e convidados, né?
2: Sim, os preparativos já começam, né, sexta-feira, normalmente, né, para arrumar o salão e tudo mais, né? E hoje, a partir das 10 horas, vamos receber os sócios e convidados, né? Meio-dia é o almoço, né? E depois a tarde do sangue, né?
1: Muitas pessoas perguntam, olha, o almoço já tinha algum lugar. À tarde pode vir na festa só para dançar?
2: Sim, sem dúvida, pode vir. Inclusive, eu até esqueci, mas também às 10 horas já começam as competições, né? De bolão e mini bolão, né?
1: Certo.
2: Mas se à tarde o pessoal quiser vir, sem dúvida vai ter a tarde dançante aí.
1: Eu vejo o envolvimento das crianças, dos filhos, quer dizer, é uma forma também que as famílias estejam também presentes com seus filhos para impulsionar essa cultura também aqui na Sociedade Serrinha, né?
2: É, a gente já quer trazer o público infantil, né? Para dar continuidade a essas tradições, né? Por isso que a gente também tem essas disputas, né? De rei e rainha do tiro e bolão, vamos dizer, mirim, né? Que a gente chama, né?
1: São Germão tem a responsabilidade para conduzir esse espetáculo hoje, então, é isso?
2: Sem dúvida, hoje à tarde é com eles, né? Para animar os convidados, os sócios, né? E para ter uma festa com qualidade aí.
1: Legal. Parabéns pelo trabalho seu, voluntário, como sempre, tanto no hospital como no Serrinha, tem uma identificação muito forte aqui com o distrito Abiritopaba, né, Erildo?
2: Sim, sem dúvida. A gente faz o possível para colaborar tanto no hospital ou com a comunidade, com as sociedades aqui. Sempre é um trabalho voluntário, mas que a gente gosta de fazer, né?
1: É com você, Cássia. Serrinha espera hoje o público para dançar, festejar e deliciar essa comida gostosa, seja no café ou seja no almoço. É com você. É com você.

comigo mesmo, Ians, 9:30. Primeiros recadinhos chegando, você deixa o seu recadinho aqui no 991192730. Hoje você está participando do sorteio aqui de um voucher da Teca pra você. Aniversariante do dia, hoje um almoço no Novilho Grill, lá na rua Benjamin Constante, aquele almoço delicioso. Aniversariante de hoje, hoje dia 23 de agosto. Primeiros recadinhos chegando aqui da Lise, aqui de Blumenau. Ela está desejando a todos um ótimo e abençoado domingo. Também a todos os ouvintes, em especial a sua mamãe Ingelora, lá de Indaial, um ótimo domingo. Osmar Lindner também acompanhando nosso programa. Osmar e Zulmira Lindner da Itopava Norte. Bom dia, Cássia e Jens. Esperamos que estejam bem. Graças a Deus. Gostaríamos de desejar um feliz domingo à nossa tia Cornélia e prima Geni, que nos deram a satisfação de uma visita para um café ontem à tarde, e oferecer também um domingo especial. Que Deus, na sua infinita misericórdia, os abençoe grandemente. Amamos muito elas, né? A tia Cornélia e a prima Geni. Abençoado domingo a todos e a vocês também. Osmar e Zulmira, um ótimo domingo. Crista Correa, linda mensagem, um ótimo domingo a vocês, ouvintes, patrocinadores, aquele super abraço. Obrigada, Crista Correa, nossa ouvinte de todas as manhãs de domingo.

0: Tem recado chegando da Isolde Hagbard. Ela está oferecendo aos filhos, netos e ao companheiro Norberto e a nós um excelente domingo. A Celino Wexler, lá do Belchior, também gostou muito da mensagem. Ela está oferecendo ao seu filho Jacir Wexler pelo seu aniversário hoje. Parabéns, Jacir. Saúde, felicidades e as mais ricas bênçãos de Deus.
1: Aquele abraço!
0: Norberto Billing e Isolde parabenizam Pastor Mauri, que esteve de aniversário no último dia 18. Também a Eliana Fritzke, também de aniversário no último dia 18. Aos aniversariantes, saúde, felicidades e as mais ricas bênçãos de Deus.
1: Aquele abraço!

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Olha só, Davi, Esther, o nosso

0: Eló. O Val Davi e Esther estão aí acompanhando o nosso programa no carro, indo tchau tchau. 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
0: 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Telefone 33040084. Grande abraço também a Nora Benner. Bom dia, Cássia. Linda mensagem de hoje. Muito obrigada, dona Nora. Um bom domingo também a você e a toda a sua família, seu esposo, sempre acompanhando o nosso programa. Divanir, lá do Belchior. Bom dia a todos lá em Belchior, acompanhando o nosso programa. Um ótimo domingo. Vamos de atração musical chegando. Tá na clube, tá bom demais, 89.1. Um beijo, um abraço a todos que estão acompanhando o nosso programa, levando de carona aí o nosso programa. Um ótimo domingo, sintam-se todos abraçados.
2: Aquele abraço.

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1: Estamos de volta, 9h48. Já o Marcelo fala aqui nos microfones da Rádio Clube, lá do Serrinha. Vamos daqui a pouco também falar do 25 de julho. Claro, esse grande evento que começou ontem aqui na Clube. Você fica ligado, fica bem informado. E Blumenau e região, estamos aí preparando mais uma edição do aniversário da cidade, né? A Rádio Clube tem essa identidade. O que acontece nos 35 bairros da cidade é a manchete aqui na Clube. 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

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É,

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Esse é o clima. Mexendo o corpinho nesta manhã, claro, aqui com a Clube.

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0: 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Ratinho ligado, também o Horst lá de Indaial, mandando abraço pro Aurélio, também seguidores, Edeltraut e também Guilore, um ótimo final de semana. Edeltraut homenageando a irmã Hanelore e Lindório Sandoná, lá de Maringá, em Paraná, ouvindo a Clube, um ótimo final de semana pra vocês.
2: Aquele abraço.
0: Cris Lene da Velha Grande, mandando um abraço, um beijo pra o irmão Bruno, Balduino e Rosário, são seus pais, um ótimo final de semana, um ótimo domingão. Nós vamos pra Serrinha, depois a Cássia traz muito mais informações com muito mais informações aqui, 9:57.
3: Serrinha, festa bonita, Marcelo Bea, presidente e comandante, que coisa linda, o céu veio abrilhantar com um lindo sol nesse domingo, bom dia.
4: Bom dia, Jens, bom dia, ouvintes, pois é uma grande satisfação ter mais uma festa hoje aqui no Serrinha, e ainda mais abrilhantado com um dia lindo desse, né? Eu nem esperava por um dia tão bonito, a previsão era meio nublado, mas o mais importante aqui da nossa festa sempre é a marcha em busca ao rei e rainha, que é feito aqui na rua Hermann Heine, em uma parte da Henrique Conrad, e com tempo ruim, não sai uma marcha legal, o pessoal não vai, assim todo mundo participa e dá uma festa maravilhosa.
3: Aliás, essa marcha já dá um aquecimento, abre o apetite para que o almoço possa ser bem saboreado com tantas pessoas bonitas hoje aqui, né?
4: Com certeza, a marcha, acho que ela é a melhor parte da festa. Ela é a abertura da festa de rei, na verdade. Aí temos uma cervejinha, uma aguinha mineral, refrigerante ali na pracinha, né? E depois retornamos para o salão aqui, em seguida faço um pequeno pronunciamento das realezas e aí já servimos o almoço também.
3: Essa participação mirim também é uma oportunidade para que os pais possam não deixar em algum lugar o seu filho e, dependendo da idade, eles já possam conhecer essa cultura deste clube centenário, né?
4: Sim, com certeza, porque assim, ó, tá muito difícil de manter essa tradição e essa cultura da gente aqui, das sociedades, e se a gente não começar a incentivar os pequenos ali, os mirins, a participarem dessas festas e começarem a conhecer desde cedo já essas tradições, eu acho que senão não está com os dias contados, né? Então é uma busca que a gente tem de já começar a incentivar desde cedo já os mirins a participarem.
3: Depois de uma semana passada, o Serrinha também oportunizou para mais uma caminhada, seja, estava chovendo, mas as pessoas realmente vieram em grande número para participar, né, também?
4: Sim, também, até que superou ainda, eu me superei ainda com o público, apesar do mau tempo, muita gente ficou para trás, que estava em dúvida, vai ser cancelada, mas eu me surpreendi ainda com o público, deu um público legal ainda, mas se desse um dia que nem hoje, ia ser uma explosão de público, né?
3: São Germão tem mais uma vez essa responsabilidade para conduzir mais uma festa logo mais, depois o almoço, quem quiser dançar, só dançar pode vir, né? É isso?
4: Sim, quem quiser participar só do baile pode chegar. Na verdade, a gente não cobra entrada, a entrada é livre, né? À tarde, e a partir das 14 horas já estamos aí abrilhantados com São Germão.
3: Legal, sucesso, mais uma festa.
4: Muito obrigado, Yantz.
3: É com você, Cássio.

0: Clientes, 10 horas em ponto. Hoje festa então lá na Vila Itopava. A todos que estão se dirigindo para lá, sintam-se abraçados.
1: Aquele abraço!
0: É, lá na Vila Itopava, Braço do Sul, Iris Toyer também acompanhando o nosso programa. Ela está parabenizando seu marido Eno, ele que estará de aniversário no próximo dia 28. Também a sogra, Oma Edeltraud Stoich, também de aniversário dia 28. Parabéns, Eno. Saúde e felicidades. Mais uma flor está sendo colhida no jardim da sua vida. Que Deus te abençoe, ilumine com muita saúde, bênçãos e proteção. Votos aí da sua esposa, Iris Stoich. E também a Oma Edeltraud Stoich. Um feliz aniversário.
1: Aquele abraço.
0: Marlene Hoffman também acompanhando o nosso programa. Bom dia, Cássia, Marlene, Valdir, Celso, Rosane, Maiara, Vinícius e Michele Hoffman. Parabenizam amigo Rudibert Alsleben pelo seu aniversário amanhã. A ele muita saúde, paz e felicidades. E a nós aqui da rádio também, um ótimo domingo. Arlete Cupas, lá da Vila Itopava, esposa do gaiteiro mais charmoso que se apresentou aqui nos estúdios no programa do Jens no sábado passado, né? Segundo ela, é o gaiteiro charmoso, bonito, claro.
2: Acertou, miserável.
0: Quem arruma ele? Claro, Arlete.
2: Que é mentira.
0: É verdade, ela tem um salão de beleza Arlete. Ela deixa os homens mais lindos e charmosos do que já são.
3: Olha aí.
0: É, pensa. E ele também, né? Com certeza, não só ele, como as mulheres também ficam charmosas lá no salão de beleza da Arlete. E ela está mandando recado aqui. Linda mensagem, Cássia. Bom domingo a todas as pessoas de bom coração. A você, sua família, um grande abraço. Hoje, a mamãe Frau Silov está ligadinha na clube. Bom dia, guten Morgen, Frau Silov. Ein guten Sonntag für euch. Alles Gutes. Grande abraço aí a Frau Silov, que eu cortava meu cabelo quando era criança, morava lá na Vila Itopava, né? Frau Silov dava aquele jeito nos meus cachinhos dourados de criança lá na Vila Itopava. Grande beijo aí pra vocês.
1: Aquele abraço.
0: Quem está acompanhando nosso programa também, Anice Buda, bom dia, um ótimo domingo também a você. A Renita Krieger, o Ralf, Igor e Ian acompanhando o nosso programa em Navegantes, lá na praia, curtindo este domingo. Bom dia! Também a Elida, lá de Gaspar, acompanhando o nosso programa. Bom dia, Elida, um ótimo domingo para você e toda a sua família lá em Gaspar. A Divanir, lá do Belchior, também acompanhando o nosso programa. Bom dia, um ótimo domingo. Lorena e Fritz Tribes, guten Morgen, um ótimo domingo. Também a Doraci Schwan, que gostou muito da mensagem. Obrigada, Doraci. Eli, sempre acompanhando o nosso programa. Bom dia, um ótimo domingo para vocês. E você liga, você participa, deixa o seu recadinho 3222-9051, 3222-9052. Aniversariante do dia de hoje, um almoço do restaurante Novilho Grill, que fica na rua Benjamin Constante. E você, demais ouvintes, um voucher da Teca 991192730.
3: Quem nós temos agora?
4: Aniversariantes do dia.
3: Alô, bom dia.
5: Oi, bom dia.
3: Quem está falando?
5: É a Maiara Bennett Hopel.
3: A dona Maiara Bennett Hopel, é isso?
5: Isso.
3: Mora onde, dona Maiara?
5: Na Fortaleza.
3: Fortaleza. Quem ligou aqui foi sua vovó antes e você deu uma de uma enfermeira, é isso pra ela?
5: Sim.
3: Coisa boa cuidar da vovó, né?
5: Verdade.
3: Verdade, né? E você tá se preparando pra ser uma farmacêutica, é isso?
5: Isso.
3: Que coisa boa fazer aniversário num domingo de sol, o que que significa isso pra você?
5: Ai, bem bom, né?
3: É, ainda mais quando a gente tá em família, né? Poder receber esse carinho especial do Opa Vegan, né? E também do, da Oma Manets, né?
5: Sim.
3: Legal, então nós vamos cantar os parabéns pra você, escuta aí.
5: Tá

0: Maiara, você é a número um, você está concorrendo ao almoço gostoso do Novilho Grill na rua Benjamin Constante. E às 11:30 faremos o sorteio. Felicidades para você nessa conquista, né? Que você está aí pleiteando para ser uma farmacêutica. Sucesso, parabéns em nome da família Rádio Clube, tá? Você é número um.
1: Tá bom, obrigada.
0: Felicidades, um grande abraço.
1: Obrigada.
0: 10:07, Cássia.
2: Dez horas e sete minutos, você continua ligando, participando aqui conosco, muitas pessoas gostando da nossa mensagem inicial, assim como fizemos todas as manhãs de domingo, a nossa mensagem sempre é cativante aí, serve para alguém. A Elida de Gaspar também disse que ela vai se enterrar na areia, fazer castelos, brincar na lama e depois tomar aquele banho no mar, né? Com certeza esta mensagem foi tudo de bom aí hoje. Obrigada aí pelo carinho, pela audiência de todos vocês.
0: Grande abraço também, ligado aqui sempre nossa programação, Cássia. Estivemos lá na rua Carlos Rezel, é a Luciana, obrigado Lu por esta companhia de todos os domingos, acompanhando a programação deste domingo, ótimo, excelente dia.
2: Também o Ricardo Didi, bom dia, guten morgen, quero mandar um abraço pro filho Jorge Henrique, também pro Marco Schmitz, pro Geraldo Dreger e pro Zeca Schmitz, e um ótimo domingo a vocês aí da rádio, a todos os ouvintes. Obrigada, Ricardo. O Didi, o Feinemann, que é parente do outro Feinemann, Marco Schmitz.
0: A dona Úrsula Schenkelmorgen, lá do Vale do Selk, sempre acompanhando este programa, está aí feliz, está aí nos acompanhando, juntamente com a sua família, extensivos, seus familiares e também vizinhos. Um ótimo, excelente domingo para a senhora e toda a família, dona Úrsula.
2: O nosso ouvinte Gabriel, sempre acompanhando o nosso programa quando está aqui em Blumenau ou em Floripa. Um ótimo domingo também a você, Gabriel.
0: E o Emerson tá aí em Vitimação fazendo aqueles passeios e preparando logo mais, claro, vai ter uma feijoada de sítio, que coisa linda.
2: Ele comprou um sítio?
0: Deve ter sido.
2: Poxa, Emerson Murphy pode convidar, né? Pra prestigiar aí o sítio lá em Vitimação.
0: Não é fraco, Emerson.
2: Andar de Tobata aí, vai que ele ganhou aí no Trivale e não contou nada, né?
0: É verdade.
2: Grande abraço, Emerson Murphy, também o Alexandre Knezel acompanhando nosso programa. Um abraço para a esposa Jusselei Knezel, filho Gustavo, irmã Adriana, a eles um excelente domingo. Também feliz aniversário para filha, afilhada Emily. Nós, os Dindos, ou seus segundos papais, como você mesmo diz, amamos muito você. Parabéns, Emily. Ela está completando 12 aninhos. Parabéns e felicidades.
0: Muito bem, Cássia. Só para conhecer os que vão pagar a festa hoje lá no Serrinha: a rainha Dona Sônia da Paz, primeira princesa Daniela Klitsky, segunda princesa Rosângela Klitsky, o rei Itamar Sassi e os príncipes, os cavaleiros Servino Zilstoff e Ivo Kunlowski. A Omirim Sônia Pagankop, Stefani Kuskowski e também Maria Helena Bogo. Rei Mirim, Alexandre Conte e Miguel Pagankop e Caio Gabriel Conte. E a animação, portanto, já anunciada pelos nossos entrevistados, San Germán, Cássia Mantal.
2: Também a Andréia ligada conosco, Andréia e Adriano de Indaial. Alô, Indaial, grande abraço aos nossos ouvintes lá em Indaial. Estão mandando parabéns ao pai Gert Grassmann, que completou 69 anos ontem. Quem manda os parabéns? pensa, tá ficando potente aí o Gert Grassmann lá de Indaial, a esposa Adelita, os netos Sofia e Gustavo, também Andréia e Adriano. Parabenizam Gert Grassmann com votos de um feliz aniversário. Fraia e Nelson Bruch, da Itoupavazinha, também desejam a todos um excelente domingo. Sandro, guten Morgen, ele fala de Rio Cerro, Jaraguá do Sul. Guten Morgen, Cássia, ein guten Sonntag für uns alle. É o Sandro. É aquele abraço. Pra quem não entendeu, ele disse ein guten Sonntag für uns alle, um ótimo domingo a todos nós. Grande abraço a todos que acompanham o nosso programa lá em Rio Cerro, Jaraguá. Fátima, guten Morgen, adoro esse programa. Todos os domingos, enquanto faço almoço, fico admirando essa tradição. Que todos os jovens não deixem morrer suas raízes. Quero participar, é a Fátima, aqui de Blumenau.

abençoado domingo a todos. Daqui a pouquinho tem mais recados chegando, 10 horas e 14 minutos. 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Telefone 3304-0084. 10 horas e 17 minutos. Tá na Clube, tá bom demais. Música chegando pra você.

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1: 24 minutos já passando das 10 da manhã e nós estamos aqui trazendo todas as informações. Estamos também aqui no mutirão para conseguir ajudar há 45 anos o nosso querido amigo Sidney Almeida, né? Que prestou uma grande folha de serviços há mais de 45 anos na comunicação do rádio e na televisão em Blumenau e agora precisa muito da sua ajuda. Se quer anotar o Pix, 628-628-362-269-00 e manda para Dona Cleusa, que é a esposa do Sidney Almeida. Vamos conversar com o Arthur. É o Arthur Henrique. É isso, Arthur? Bom dia.
2: Opa, bom dia, tudo bem?
1: Tudo certo. Torneio de Chuplata está acontecendo pela quinta edição em Blumenau. Me fala um pouquinho desse grande evento que já desde ontem já iniciou, meu amigo Arthur.
2: Certo. Ontem começou o nosso evento, que é o quinto Offenest Prize Platinum Meet Garden Fest. E o que que acontece nesse evento? No sábado a gente faz a competição de Chuplata, que é o Prize Platinum, onde um competidor e vai competir individualmente no centro do palco e ele precisa executar o sapateado ali, levando em conta todas as técnicas, né? Então ele vai ser avaliado pela postura, pela assertividade, pela capacidade de fazer a dança na ponta dos pés. Então tem diversos critérios que são avaliados. E nós tivemos ontem 8 grupos participantes, grupos do Espírito Santo, grupos aqui de Santa Catarina, de Pomerode, de São Bento do Sul e Blumenau. E aí foi uma tarde muito legal, e ontem também era o Dia Internacional do Folclore, então a gente pôde celebrar a tradição, a cultura, todos juntos e unidos na amizade, né? E hoje o evento continua também. A partir das 11 horas acontece o nosso evento, e nós teremos 1 hora da tarde, show dos velhos camaradas, com almoço típico. Então o público ele pode vir prestigiar, ele vai ter, além de música, de dança, também a gastronomia tradicional.
1: Me fala, quantas pessoas participaram no dia de ontem nessa competição?
2: Na competição nós tivemos 40 inscrições individuais, isso contando tanto com competidores que competiram individualmente, e nós temos 4 categorias individuais, que são infantil, júnior, adulto e master, e nós tivemos também inscrições na categoria grupo, que nós tivemos 5 grupos competindo, que daí são 4 dançarinos que são avaliados.
1: Quer dizer que esse encontro já é nível nacional, é isso, Arthur?
2: É nacional. Ano passado, inclusive, foi uma edição internacional, que nós tivemos visita de grupo da Alemanha, que competiu. Esse ano, infelizmente, eles não puderam vir, mas a gente tem um nível nacional, que daí são competidores de outros estados também.
1: E aí a pergunta é, e nós já recebemos telefonemas aqui, as pessoas podem ir participar, como é que funciona ingresso, como é que funciona nesse sentido?
2: Certo. O evento ele é aberto ao público, todos estão convidados a prestigiar e tem o valor do ingresso de R$20 para cada dia. Então, cada dia o público pode vir e pagar R$20 para a entrada.
1: Certo. A entrada e o almoço é separado, então, para quem quiser almoçar lá ainda poderá fazer isso lá no 25 de julho, é isso?
2: Isso, o almoço é no valor de R$40. Nós teremos a opção de gulas com espetzel, mais acompanhamentos, e a opção queijo espetzel, que é o espeto com queijo, né? Também com acompanhamentos.
1: Olha,
2: todos os dois no valor de R$40.
1: Olha só, é um cardápio para lá de especial, né?
2: Com certeza.
1: No clima já para anteceder mais uma edição da Outubro, então, e aniversário da cidade, né, Arthur?
2: Isso mesmo, e a gente foi agraciado, né, com um dia muito bonito, um sol, um céu ensolarado, e a gente tá com clima fresco também, né? Então é um dia muito bom para celebrar.
1: Com certeza, e nós agradecemos em nome da cidade que pessoas voluntárias como você e toda a sua grande equipe lá do 25 de julho oportunizam isso, enriquecendo cada vez mais a nossa cultura e também esse dia tão especial que foi ontem, o dia do folclore, né, Arthur?
2: Certamente, muito obrigado pelo apoio, e a gente fica feliz em servir fazendo um trabalho legal assim, que é voltado para a cultura mesmo.
1: E quem quiser participar desse Chuplata, né? Porque o 25 de julho oportuniza isso. Como é que é possível se inscrever ainda? Ou como é que participa? Ou só pode assistir? Esse ano já deu? Tem só um prazo para participar? Como é que funciona também esse Chuplata no 25?
2: Não, as portas estão sempre abertas. Os ensaios acontecem às sextas-feiras, 7 horas da noite. O chuplata, ele é uma dança voltada apenas para rapazes, né? Então, o nosso grupo, ele é formado apenas por rapazes.
1: Certo.
2: Mas, então, todos os rapazes estão convidados a participar. Inclusive, na semana retrasada, nós tivemos um membro que iniciou os ensaios. Então, a gente dá sempre todo o apoio pro integrante novo. A gente tem uma equipe já específica para poder pegar esse integrante, formar ele, ensinar os passos básicos. Então, é tranquilo pro integrante que queira participar. E caso um casal queira participar, também aqui no 25 de julho a gente tem o grupo de dança que é a Blumenau Fox Dance Group, que é de danças em casal, que é o primeiro grupo folclórico da cidade de Blumenau, e também está convidado aí os casais a participarem.
1: Muito bem, sucesso, Arthur, e toda a sua equipe, todo o seu trabalho, que com certeza todos nós estamos orgulhosos pelo grande trabalho que identifica a nossa cultura e antecede datas importantes como esta, que é dia do nosso município, né? Dia 2 de setembro, e também datas especiais como a própria Oktoberfest, que está logo aí na porta. Felicidades, sucesso, conte sempre com a Rádio Clube aqui, uma rádio também voltada para a nossa cultura e a nossa tradição.
2: Muito obrigado pelo apoio, obrigado pelo espaço e pela oportunidade de divulgar o nosso evento. Muito obrigado mesmo.
1: Forte abraço.
2: Grande abraço.
1: 10h31, tchau. 10h31, aqui a informação não para, a cultura está na veia, aqui na tradição, e é a única rádio que fala o ano inteiro, não é só na Oktoberfest, tem emissoras que falam, seja na televisão ou seja na rádio, que fala só na Oktoberfest, né? Nossa, não, estamos aí voltados todos final de semana, é a única que fala a tradição o ano inteiro, não é somente quando a realização macro, quando todo mundo quer pegar do bolo grande, né? A clube tem isso na veia há 94 anos, a identidade da cultura, aqui nos microfones da 89.1 Rádio Clube de Blumenau. 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Esse é o clima aqui na clube. 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Se a sua empresa não está vendendo, se você tem um comércio, você tem uma atividade e quer aqui divulgar, estamos aqui com espaço aberto, 99131-8989. 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

0: 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A dona Lourdes atende pelo telefone 3325-2023. 10h37, Cássia. Tem gente que ligou pra cá. É a dona Catarina, lá do Salto do Norte, tá aí ouvindo a nossa programação, mandando abraço para os seus filhos, familiares, vizinhos e também para nós, o qual agradecemos, dona Catarina.
1: Grande abraço, dona Catarina, querida, sempre acompanhando o nosso programa. Um ótimo domingo. A Rosane Hausmann Zink, da Fortaleza Alta, ótimo final de semana, um excelente domingo, uma excelente semana a todos os ouvintes, a vocês aí da Clube, a todos que acompanham o nosso programa, um excelente domingo.
0: 10h38, quem está sempre ligado também é ali dona Marise e do seu Assir, lá do Salto Norte. E a Marise esteve de aniversário. E queremos agradecer a recepção calorosa que nós recebemos lá na casa, lá na Salto Norte. Um beijo para você, parabéns por esta data tão especial. Feliz aniversário, Marise.
2: Aquele abraço.
1: E agradecendo o bolo, a fatia de bolo e o cachorro quente aí também mandado por ela, né? Sinta-se abraçada, um grande abraço e um excelente domingo. Sueli Frukpuff, da Itopavazinha, também acompanhando o nosso programa, desejando a todos um ótimo domingo. Altair Michel, lá da Itopava Central, curtindo o programa com a esposa Marileia, desejando um bom dia, um ótimo domingo a todos os familiares e ouvintes, parabenizando o neto Ravi, que esteve de aniversário no último dia 18. Completou 2 aninhos. Deus abençoe você, Ravi, sempre a mamãe Alice e o papai Adriano. Amamos você, parabéns.
2: Aquele abraço.
1: Também mais recados chegando aqui no WhatsApp Rádio Clube. A Carla, aqui de Blumenau, bom dia. Aniversariante do dia participa aqui no 3222-9051, 3222-9052. Ela gostaria de saber o número aqui para participar do aniversariante do dia, 3222-9051 ou 9052.
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1: Wilson Hartung, do Grinevassa Água Verde, está de molho, se recuperando, agradecendo os enfermeiros lá do Hospital Misericórdia da Vila Itoupava, bem como também a equipe do Hospital Santo Antônio, a todos gratidão pelos serviços prestados, também aos amigos e familiares em oração e mãos estendidas sempre para ajudar. Grande abraço, Wilson Harton, se recuperando, e a você boas melhoras, uma boa recuperação e um ótimo domingo a toda a sua família.

0: Tribés parabenizam o filho Jairo César Tribés, que esteve de aniversário ontem. Muita saúde, felicidades. E também a Lorena e o Fritz parabenizam a filha Maiara Tribés Tomil pelo seu aniversário no próximo dia 26. Parabéns, saúde e ricas bênçãos de Deus aos aniversariantes. Mário Cor, também acompanhando o nosso programa, um ótimo domingo, toda a sua família, família Foles também, sempre ligados conosco, um ótimo domingo. Ivo Knorr, também acompanhando o nosso programa lá na Victor Konder, bom dia, um ótimo domingo. Marli Gonçalves, também aqui mandando um abraço ao marido Newton, a todos, grande abraço, é a Marli Gonçalves da Itoupaba Norte. Um abraço lá também no Passo Manso, dona Elza Raus, sempre acompanhando o nosso programa. Bom dia, Guten Morgen, também a Juraci, o Guinter, a Samara, com novos desafios pela frente, né, Samara? Que Deus te abençoe, ilumine neste novo caminho. Um abraço também, Sueli, Elisa, toda a família lá no Passo Manso, sintam-se abraçados.
1: Aquele abraço!
0: Família Fischer acompanhando o nosso programa. Elton da Itoupaba Central. Bom dia, Elton da Itoupaba Central. Está mandando um abraço à esposa Micaele. Também a toda a família Fischer. Hoje o Marreco está no forninho. Elton da Itoupaba Central, um abraço a todos nós aqui da Rádio Ouvintes, um ótimo domingo, e a toda a família Fischer também, um excelente domingo.

0: Vamos agora, David.
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0: Aniversariante do dia, número 2 apareceu. Alô, bom dia.
2: Alô?
0: Bom dia.
2: Bom dia.
0: Quem está falando?
2: Arthur.
0: Arthur de que família?
2: Passol.
0: Arthur Passol. Você fala da onde, Arthur?
2: De Blumenau.
0: Qual é o bairro?
2: Texto Salto.
0: Texto Salto. Quantos anos o Arthur está completando hoje?
2: 14.
0: 14 anos. Vai ter festa, vai ter aquele almoço, aquele café?
2: Vai.
0: É, a família reunida?
2: Sim.
0: Como é que é o nome dos teus pais, Arthur?
2: É Alcione e a Carla.
0: Ah, e todos já acompanhando aí desde cedo, cantaram parabéns pro Arthur?
2: Sim.
0: Nós também vamos cantar os parabéns. Ouça aí.

0: Parabéns, Arthur. Saúde e felicidades para você. Você é o número 2, está participando do sorteio de um almoço do restaurante Novilho Grill. Não é para hoje. Se você for o sorteado, fica na escola agrícola aqui em Blumenau. Então, o Arthur vai pro nosso sacotinho, tá certo?
1: Tá certo, muito obrigado.
0: Grande abraço e um ótimo domingo.
1: Obrigado, igualmente.
0: Participação aí do aniversariante número 2, é o Arthur Pazzo, lá do Texto Salto. Um abraço também aí a Anny Otto, acompanhando o nosso programa. Guten Morgen, Anny Otto. Ela manda abraço à família Otto, à família Wexler, também à filha Inês Raquel, genro Charles e ao neto Nicolas Gabriel, pela sua crisma no próximo dia 30. Também a nós aqui da rádio, um ótimo domingo. Edemir Charles Scharf também acompanhando o nosso programa. Bom dia, um ótimo domingo. Carlos Emílio Puff, da Itopavazinha, também acompanhando o nosso programa. Um ótimo domingo. Odair Krieger, bom dia. Manda um abraço especial à sua esposa Isolda. Um ótimo domingo. Também o Opa Valmor, a Oma Laurita Kamke, o Jean e a Sara parabenizam Fernanda Kamke pelo seu aniversário hoje. Parabéns, Fernanda. Saúde, felicidades e as mais ricas bênçãos de Deus para você.
2: Aquele abraço!
0: Também a Marilena Obertia Miller, bom dia. Mandaram um feliz aniversário ao nosso grande amigo Eno, lá do Braço do Sul. Só avisar ele que sábado que vem vamos subir o morro. É, aquele abraço aí a Marilena Miller, lá da Franz Folles.

Mais recados chegando aqui da Edileia Hansen, do Badenfurt, também desejando a todos um excelente domingo. Bom dia, Cássia, bom dia, Rádio Clube, ótimo domingo a todos os ouvintes, em especial a minha oma, Frau Siloff, lá na Vila Itoupava, que está ouvindo este programa. Um enorme abraço também para Arlete Cupas, a Vanessa Morgana Siloff, acompanhando nosso programa. Um abraço e um excelente domingo. Elenir Stadnik, do bairro Vila Itoupava, bom dia, um ótimo e excelente domingo a todos. Bom dia, Adriana Michel, do Água Verde, também mandando um abraço e um ótimo domingo a todos, acompanhamos a programação com excelentes músicas. Um grande abraço a todos, muito obrigada a todos lá pela grande audiência no Água Verde, Grinevassa Água Verde, em audiência todas as manhãs de domingo. Daqui a pouquinho tem mais recados chegando, 10h49. 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
2: Comigo mesmo, abraçando meu amigo Ednei Baumgarten, tá aí mandando um abraço especial para a equipe do especialista Garça, né? É, tá preparando aquele delicioso churrasco ali, feito por aquele, aquela atenção especial lá do Rancho do Gambá, ouvindo a Rádio Clube, obrigado todos os domingos, ele que é de Lages, né? O grande

0: 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E o que nós temos agora?
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0: Alô, bom dia.
2: Bom dia, Ian.
0: Quem está falando?
2: É a Liana.
0: Liana de que família?
2: Durocamer.
0: Você mora onde, dona Liane?
2: Em Textos Alto.
0: Textos Alto, que coisa boa fazer aniversário no domingo, né, dona Liana?
2: Ah, pois é, com o sol lindo desse, né?
0: Verdade, família reunida, né? Daqui a pouco.
2: Deus pra abençoar.
0: Daqui a pouco a família reunida, né, dona Liana?
2: Hoje não, mas foi ontem à noite.
0: Olha só, já
2: antecipou. Foi ontem à noite, com uma bela feijoada.
0: Olha
2: foi
0: aí.
2: Muito bom.
0: Coisa
2: muito
0: boa.
2: Muito feliz. Que todos reunidos. Foi uma satisfação gratificante pra mim.
0: Marcante mais uma vez na sua vida, né?
2: Sim, bastante.
0: Vamos cantar os parabéns, dona Liana. Ouça aí.
2: Tá bom.

0: aquele abraço especial aqui da família Rádio Clube por esta data tão marcante da sua vida, que é o seu aniversário, dona Liana.
1: Muito obrigado, Yandy e a Cássia. Eu sou fã de vocês todo domingo.
0: Olha, que bom. Que continue assim, sempre nos acompanhando. A senhora número 3 está participando do aniversário. Está participando do aniversariante do dia de almoço do Novilho Grill na Benjamin Constante. Tá bom, dona Liana?
1: Oba! Forte. Tomara que venha.
0: Daqui a pouco será feito o sorteio, dona Liana. Felicidades, sucesso!
1: Obrigado. Tchau, tchau.
0: Tchau, tchau. 11:02. 11:02. 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Um abraço ao Cláudio e também a Nivian, Goldacker, nos acompanhando. Pessoas com certeza estão aí todos os domingos nos acompanhando, especiais que estão sempre na liderança de um grande trabalho voluntário realizam lá no bairro Itopaba Central. Abraço, família Goldacker. 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

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O telefone do Marlon 3328-2334. 11:06, nós vamos de duas atrações musicais aqui na Clube. Já já voltamos, um abraço ao Udo Timbler, esposo, filho e netos, acompanhando a nossa programação. Aqui tem música, tem muitos prêmios para você. Ligue e participe.

0: Na atração musical que temos agora, David.
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0: Aniversariante do dia, apareceu número 3. Vamos conhecer então a número 4 já, é? Já temos 4, a quarta aniversariante. Hoje, dia 23 de agosto. Quem nasceu neste dia? Alô, bom dia.
2: Alô. Bom dia.
0: Quem está falando?
2: Emily Cristina da Costa.
0: Emily, fala da onde?
2: Falo de Gaspar.
0: De Gaspar. Gaspar amanheceu com uma aniversariante Emily por lá, é?
2: Sim.
0: Num dia lindo de sol, Emily?
2: Sim.
0: Alô, Emily?
2: Oi.
0: Tá ruim a tua ligação? Você tá no celular?
2: Tô.
0: Ah, tá. Emily tá completando quantos anos hoje?
2: 12
0: anos. Vai ter uma festinha aí pra família?
2: Vai.
0: Nós vamos cantar os parabéns pra você. Ouça aí.

0: Parabéns, Emily. Saúde e felicidades para você. Você é a número 4 e está participando do nosso sorteio aqui de um almoço do restaurante Novilho Grill, tá certo?
1: Tá.
0: Grande abraço e um feliz aniversário.
1: Obrigada.
0: 11:12. Mais uma participação da aniversariante número 4, a Emily da Costa.
2: 11:12. Para você que tá ligado aqui na Clube, obrigado pela sua sintonia. Você está de bem com a vida, é claro, trazendo muito mais informações. Queremos mandar um grande abraço também a todas as pessoas que ontem estiveram lá na feijoada, né? Do tratamento do Biel, Gabriel Foster, com 17 anos. Há 2 anos ele vem se recuperando e ontem foi uma feijoada em benefício da sua recuperação. São R$50.000 que eles precisam para o tratamento do Biel. E você continua também ainda ajudando, porque não são recursos ainda suficientes para ajudar o Biel, né? Um grande abraço a toda a família Biel. Estivemos lá também, tanto com papai e mamãe e também todas aquelas pessoas voluntárias. 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

0: Recado chegando aqui da Ivone Mors, lá da Vila Itoupava. Ela está oferecendo às suas amigas, amigos e a nós aqui da rádio também um ótimo domingo.
1: Abraço, Osmar, e também sua digníssima esposa, também nos acompanhando aqui na nossa programação na Itoupava Norte.
0: Gorete do bairro Progresso, também acompanhando o nosso programa. Bom dia.
1: Um abraço, Andréia Mois, sua digníssima mamãe, dona Iracema, também nos acompanhando. Um ótimo domingo.
0: Ednei Baumgarten, lá do Rancho do Gambá, diretamente de Lages hoje. Olha só, hoje teremos um delicioso churrasco assado pelo especialista Garça, diretamente de Lages, Rancho do Gambá, na escuta de todos os domingos. Grande abraço aí ao Ednei Baumgarten, a todos que lá estão no Rancho do Gambá acompanhando o nosso programa. Bom dia!
1: Maurício Prim está nos acompanhando. Homenagem é especial para você, Isabela. Esteve de aniversário esta semana, né, Isabela? Completou mais um ano, que coisa linda! Mandando um abraço pro papai, mamãe e também esposa, sogro e sogra. Um ótimo, excelente domingão.
0: Valdemar Manque também acompanhando o nosso programa, desejando a todos um excelente domingo.
1: Um abraço ao Babi, também a Vanessa, família Hornburg também nos acompanhando. Um ótimo domingo para vocês.
0: Osni Miller, da Franz Follis, também acompanhando o nosso programa, oferecendo a sua esposa Marilena Miller um ótimo domingo.
1: Abraço também, família Bennett, lá o primo, a prima Anila, nos acompanhando lá no Badeford, eles que são o presidente aí da sociedade Badeford.
0: Também o Vaisa de Massaranduba, mandando um abraço para o Opalalo e para Oma Bim Bim. Hoje não deu, mas final de semana estaremos aí. Abraço do Vaisa, Cíntia, Arthur, a todos aí da clube. Aproveitando o aplicativo da clube, funcionando perfeitamente. Baixem e ouçam no aplicativo, tá na clube, tá bom demais. Obrigada, Christian Fels, lá de Massaranduba, o Vaisa.
1: Também ligado sempre na programação lá de Brás do Sul, Valdir Kiel, grande motorista, grande abraço também, Valdir Kiel e toda a galera.

0: que está aí sintonizado na Clube.
1: E o Fonso Harps da Itopava Central também mandando um abraço aí a toda a sua família e a nós, um ótimo domingo.
0: Abraço, pessoal de Itopava Rega. É, tá todo mundo ratinho ligado, família Pago, família Zimdes, obrigado pelas suas companhias.
1: Também Paulo Grankoff da Escola Agrícola ligadinho conosco, não tem programa melhor que esse aos domingos, né? Paulo Grankoff, obrigado aí pela audiência, um excelente domingo a toda a sua família.
0: Dieter Berner, sempre acompanhando quando se fala em cultura, lá do 25 de julho, hoje trabalhando, hein, Dieter? Forte abraço.
1: Também a esposa Elvira Dreger, juntamente com a família, estão parabenizando o marido Adir Dreger, que esteve de aniversário no último dia 21. E a Elvira também gostou muito da mensagem. Parabéns, Adir Dreger, ein Freiling Geburtstag.
0: O Adir que esteve de aniversário essa semana, né, Cássia?
1: Dia 21.
0: Isso, um grande abraço, Adir. Também ligado conosco aqui. Ah, na programação, sempre o Jair e a Rose, né? Sua esposa, um grande abraço, família Tit, da Itopava Central, Cássia.
1: Rubens Eromilda Otequir, mandando um abraço e uma boa recuperação de saúde do irmão Clésio Otequir, saúde do compadre Wilson Harton, aí do Grinevassa Água Verde, e a vocês aí da família Otequir, também sintam-se abraçados.
0: Dona Inge Portmiller, Dona Inge, sempre nos acompanhando, abraça todas essas casas especializadas para cuidar dos idosos, né? Forte abraço a todas essas pessoas que se submetem a ter essa sensibilidade para cuidar dessas pessoas que às vezes os filhos não conseguem ter em função de trabalho, em função de várias atividades. Então, aqui o grande abraço também a todas as pessoas que estão nas casas especializadas e também aqueles que trabalham com tanto carinho e amor.
1: É, e falando da dona Inge, o seu filho Edson e a Daiane lá do restaurante Bom Vivante estão mandando um grande abraço à mamãe Ingeborg Miller, que ela tenha um abençoado domingo. Cleidiane Ling, lá da Vila Itoupava, linda mensagem, obrigada Cleidiane, um ótimo domingo também a você. Walter Klitsky, desejando um ótimo domingo para a mamãe Rosane, para o papai, para o irmão, para dona Norma e o Ireno Miller, lá da Itoupavazinha. Uma Verônica, também um ótimo domingo.
0: Grande abraço, Cássia, também a Evelyn Gores, também hoje de aniversário a Miriam Frank, também o Maicon, Joel Wexler, Marlene Quintino Oliane, o Denir Lepke, Roseli Paulnoff, Claudinei Bernardo Bach, Luciana Rosprunk, Bettina Hafemann e Edson Miller, Simone Aleixo Nunes e todas as pessoas que já estão participando hoje aqui na nossa programação, a Maiara, o Arthur, a Liane e a Emily Costa, Cássia Mantal.
1: Simone Schrube, abençoado domingo de sol e frio, diretamente da Vila Itoupava hoje. Um ótimo domingo a toda a família, a nós aqui da rádio, a todos que acompanham o nosso programa. Um abraço pro pai Alidor Schrube, lá da Vila Itoupava, Jacques Miller, que está preparando aquele churrasco. Um abraço também para dona Norma Miller, que está acompanhando o nosso programa lá na Itoupavazinha. Mais recados chegando aqui da família Alsleben. É, família Alsleben, sempre nossos ouvintes de todas as manhãs de domingo. Alcides, Marlene Alsleben, parabenizam o genro Fabiano Benner pelo seu aniversário no último dia 21. Também Alcides e Marlene Alsleben parabenizam irmão e cunhado Rudibert Alsleben pelo seu aniversário amanhã, dia 24. Desejamos aos aniversariantes um feliz e abençoado aniversário.
2: Aquele abraço!
1: Também recado chegando aqui do Márcio Alsleben. Bom dia. A esposa Laurina, as filhas, o filho, os genros, a nora, as netas e os netos parabenizam Rudibert Alsleben pelo seu aniversário amanhã. A ele saúde, felicidades, ricas bênçãos de Deus. Também seu Harry Alsleben parabeniza o filho Rudibert com votos de um feliz e abençoado aniversário.
2: Aquele abraço!
1: Também Rudibert e Laurina Alsleben, Elis, Márcio e Brian parabenizam a amiga Marlene Sibel pelo seu aniversário hoje. A ela também um feliz e abençoado aniversário. E a nós aqui da rádio, um ótimo domingo. Também a dona Sigrid Lange Siver, da Fortaleza, está aí mandando um feliz aniversário a Eliana Fritzke, prima segunda, que esteve de aniversário no último dia 18. Também a sogra Érica Siver, último dia 13, reside em Indaial, 90 anos. Licila Klein, aniversário amanhã. A Jussara Klein, dia 25. A comadre Sigrid Schwanz, pelo seu aniversário hoje. Também ao casal Marcos e Elf Siver, lá de Arraial do Ouro, 30 anos de casados. Parabéns e felicidades. A Rosita Pazzo de Urudinei também acompanhando o nosso programa. Bom dia. A Rose Bodenberg parabeniza a filha Rosângela Bodenberg Hertel pelo seu aniversário ontem com votos de um feliz aniversário. Fabiana Beatriz Stanke Nunes, da Itopava Central, parabeniza a filha Taila pelo seu aniversário ontem. Os pais, a irmã Tuane, agradecemos por sua existência em nossas vidas. A Fabiana também manda um abraço à sua mãe Norita Stanke, familiares e a nós. Um ótimo domingo. Um abraço também lá pro residencial São Pedro, o Loli, a Marisa acompanhando o nosso programa. Um excelente domingo também para vocês. 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E o Deni Gerson já vai nos trazer as informações do espaço Der Hut. Hallo, liebe Leute.
3: Eita, alô amigos, antigamente era assim. Estamos hoje transmitindo para vocês aqui, direto do nosso espaço de Arrut, na rua Henrique Conrad, 183, na Vila Itopava, o cantinho mais alemão da cidade de Blumenau. E tivemos muita alegria em poder conversar com ouvintes e falar com as pessoas em alemão aqui nas ruas da Vila Itopava. Pois bem, Blumenau é um espaço plural. Mesmo quando se fala em cultura teuto-brasileira, cultura alemã, nós temos diferentes manifestações. E uma delas aconteceu neste sábado, né, no dia 22, que foi um concurso de Schuhplattler, né, que é o sapateado alpino, sapateado bávaro, né, um tipo bastante curioso de dança que se tornou símbolo da Alemanha para o mundo, né? A organização desse concurso esteve a cargo aí do Blumenauer Schuhplattler, do Centro Cultural 25 de Julho, aqui de Blumenau. Foi muito legal, né? Grupos de diferentes cidades, destacando aí Pomerode, né? Destacando também o pessoal das localidades vizinhas, né? Aqui a Blumenau, além de um grupo do Espírito Santo, né, da cidade de Marechal Floriano. Foi muito bacana. Outra manifestação que nós vamos ter agora, daqui a pouco, aqui em Blumenau, é a festa do tiro, que acontece, o Rei do Tiro, aqui na Serrinha, né, na Vila Itopava. Então, quem ainda pode, venha para o Serrinha para aproveitar, tá bom? Grande abraço para vocês e esperamos que nos visitem aqui no nosso espaço Der Hut, tá bom? Grande abraço, tchau, tchau.
1: Obrigada, Denis Gerson, pelas informações do espaço Der Hut, Rua Henrique Conrad, 183, sala 4. Música chegando, 11:32. Tá na clube, tá bom demais.

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1: E antes, manda. 11 horas e 41 minutos desde 2008.

0: 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Vamos fazer o sorteio então do aniversariante do dia, Cássia. 4 pessoas participaram aqui na nossa programação.
1: É o Mexe Mexe, David, aniversariante do dia. Número 1 vai pro Sacotinho.
0: Mayara Benners Hopel.
1: Número 2 vai pro Sacotinho.
0: Arthur Pazzo.
1: Número 3 vai pro Sacotinho.
0: Liane Turoff Câmara.
1: Número 4 vai pro Sacotinho.
0: Emily da Costa.
1: É o Mexe Mexe.
0: Saiu o número 1, Cássia. Número 1 é...
1: Número 1, Mayara Benners Hopel. Isso, como é que ela faz para ir almoçar? Não é hoje ainda, né, Yes?
0: Não, durante a semana de terças a sábado, ela pode escolher o dia para almoçar lá, né?
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0: Na rua Benjamin Constante. 11:46, Cássia, mais recados chegando. Iracema e Andréia E também homenageio de uma forma muito especial a Nancy, pelo seu aniversário dia 11. Também mandando um abraço para Nora Benner e ouvintes, um bom domingo.
1: Também a Sandra Regina da Silva Klitsky, bairro da Velha, linda mensagem. Um domingo iluminado a todos vocês.
0: A Mari, lá da 3 de maio, ouvindo a clube todos os domingos, mandando um abraço para sua irmã Joana. E a todos os ouvintes, um ótimo domingo, inclusive.
1: Grande abraço ao pessoal aí do 13 de maio, a Mari Hildutsky, nossa querida ouvinte, um ótimo domingo. Também Rubens Frug e Gelásia acompanhando o nosso programa, bom dia.
0: Na Itopava Rega, também ligado a Misturinha, toda a família lá ligado na Clube Cássia Mantal.
1: O Misturinha, né?
0: O Misturinha, sim.
1: É o Valmor, nosso família. Lá de Itopava Rega, família Zadzinski, né?
0: Perfeito, dona Cássia.
1: Prochinski, não Zadzinski.
0: Prochinski, dona Cássia, corrigindo.
1: Isso. Também quem está acompanhando o nosso programa, Jacques Miller e o Alidor Schrub, lá na Vila Itopava, preparando aquele churrasco à moda antiga, viu, Jens? Quando ele me mandou a foto aqui, o Jacques... É o churrasco à moda antiga, churrasqueira montada no chão. Me veio a lembrança aí, meu pai sempre nas manhãs de domingo preparava o churrasco assim, pegava o tijolo, ia lá, montava a churrasqueira em cima do tijolo e preparava aquele churrasco. E assim fez o Jacques Miller e o Alidor Schrub lá na Vila Itopava hoje, preparando aquele almoço gostoso, ó.
0: Emerson Murphy também mandando abraço pro Opa Hélio, tá todo mundo radinho ali também, para todos os ouvintes, um ótimo, excelente final de semana.
1: Também a Ruth Otto, linda mensagem, mandando abraço aos familiares, também amigos, a nós aqui da rádio, gratidão ao lindo domingo de sol. Oferecendo também a amiga Norma Miller e agradecendo ao encontro dos amigos ontem lá na Sueli Simders. Também ao casal Arlete Vilmar Cupas, ao gaiteiro Vilmar, que fez a festa ontem lá, né? É grande, o charmoso Vilmar Cupas.
0: Um abraço pro Marcão, diz pra ele que ele perdeu um ótimo lugar para passar o final de semana, é o que manda dizer o Emerson Murphy, Cássia.
1: Emerson Murphy, o Marcão tá num lugar ótimo também, né? Na praia, curtindo a família, curtindo o sol maravilhoso, praia também é tudo de bom. Sheila Litzenberg, toda a família acompanhando o nosso programa, um ótimo domingo aí na rua Arnoldo Beck.
0: Também ligado, família Mantzky, né? A tia Lídia, todos os primos, primas, ratinho ligado aqui na clube, bem como também a tia Agnes, os primos e primas lá na Itopaba Central, na Tatutiba 2.
1: Sua prima nude hoje de plantão lá.
0: É verdade, cuidando da titia, né? Isso, prima, é isso mesmo.
1: Também o Eli Erno Schwankians, ele colocou Zadzinski, Prochinski, é tudo da mesma família, é tudo Zinski. É isso aí, Eli, molhando as palavras, muito bem, molhe bastante, já molhei as minhas aqui com bastante água e banana também, viu, Eli, Doraci, grande abraço e um ótimo domingo aí pra vocês, uma excelente semana. Vamos ver aqui os últimos recados aqui, acompanhando o nosso programa. Maurício Prim também mandando um abraço a toda a família, acompanhando o nosso programa. Clóvis, bom dia. Abraço a todos, Clóvis Jair Cor, Navegantes Gravatá. Ótimo domingo a todos. Bom dia, amigos. Ótimo domingo. Manda um abraço para nós aqui na Fortaleza Alta. Família Kat, Douglas, esposa, Juliana e filho Nicolas. Pais Elemar e Iris. Família Kat sempre acompanhando o nosso programa. Bom dia. Um ótimo domingo. Bom dia, Jens e Cássia, sempre ligados, acompanhando o programa, desejando a todos os ouvintes um excelente domingo. Jonas Kahl e família da banda Cruzeiro acompanhando nosso programa. Bom dia, família Kahl e todos aí da banda Cruzeiro ligadinhos conosco.
0: Atração musical, já voltamos.
1: Última atração musical chegando daqui a pouquinho, sorteio do voucher da Teca para você.

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1: Comigo mesmo, 11:56. Um abraço a todos que estão lá na festa na Vila Itoupava, né? É, a Carol, o Fernando, a nossa netinha no forninho, todos apreciando aí a festa e acompanhando o nosso programa aqui. Grande abraço e um ótimo domingo para vocês, Carol, Fernando, nossa netinha aí no forninho e toda a família aí acompanhando o nosso programa.
2: Muito bem, beijo para vocês aí, né? Dona Carol, a futura netinha e também o Fernando que estão aí nos acompanhando. Cássia, vamos de sorteio então?
1: É o mexe do voucher lá da Vila e voucher da Teca, né?
2: Teca, 100 anos, Cássia.
1: Vila tá lindo, ó, céu azul aqui, Fernando postou lá, igreja da Vila Itoupava, céu maravilhoso. É o voucher da Teca.
2: Saiu para 327, Cássia. Da onde que é essa ouvinte, Cássia?
1: Essa ouvinte é lá do Belchior, Acelino Wexler. Acelino Wexler, voucher da Teca. Como faz para retirar?
2: A partir de amanhã, às 8 horas, já está à disposição o seu ticket para retirar o seu prêmio, Cássia.
1: Aqui na rádio.
2: Rua Buenos Aires 145, Cássia. Obrigado a todos aqueles que participaram neste domingo. Obrigado, David, na técnica, manuseando seus dedinhos habilidosos. A nave da 89.1. Ótimo domingo e até sábado. Blumenau, suas redes, suas tradições, ano 35. Obrigado, Cássia, pela companhia.
1: 11:57, David, obrigada pelo carinho, pela audiência, pelos trabalhos, também a cada um de você, nosso ouvinte, patrocinador, bichinhos pra caixinha, Galo Fidelis, Fidelina, Fidelinhos, Fideló, Fidelana, Fidemice, Fidemicinhos, Fidenário, Fidebia, Fidedavid pra caixinha, um beijo, um abraço aos nossos patrocinadores, parceiros, ouvintes e longe de perto, tchau, tchau. Se Deus assim o permitir, estaremos de volta no próximo domingo com o meu, o seu, o nosso.
0: Antigamente era assim.
1: Tchau, tchau.

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gasta muito. Ou você já emprestou e se deu mal, não recebeu essa grana e perdeu a amizade, hein? Bom, tem a Freia da Mondial no final das mais pedidas da semana pra você em toda a Rede Clube. Vamos começar bem demais com ele, embaixador Gustavo Lima, retrovisor.

0: 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Bom, você emprestaria dinheiro para um amigo que gasta muito ou já emprestou, não recebeu e terminou a amizade? Conta pra gente no WhatsApp da sua clube do 0800-342-1055. Agora tô chegando em Unaí, vou falar com o Emerson Luiz. Emerson, qual foi a música mais pedida essa semana aí em Minas? Fala!
1: Boa tarde, ouvintes da Clube de todo o Brasil. Oba! Chegando mais uma indicação da Rede Clube FM, direto aqui da cidade de Unaí, 93.1. A mais pedida da última semana por aqui foi com Luan Santana e Léo Foguete. Dona, toca essa aí pra gente, Guto. Lógico. É uma alegria gigantesca levar o nome da nossa cidade de Unaí para todo o Brasil. Porque tá na clube, tá bom demais.
0: Bom demais ter você aqui na sua clube. Um beijo pra Unaí. Luan Santana e Léo.

0: Tears for Fears, May I Need Everybody Wants to Rule the World.
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0: Bom, quero saber do Rogério o seguinte: Rogério, você emprestaria dinheiro pra um amigo que gasta muito? Fala pra mim.
2: Sim.
0: É.
2: O carteiro Rogério de Varginha emprestaria o dinheiro pro colega aí mesmo.
0: É mesmo?
2: Independentemente dele gastar muito ou pouco. Fica a dica, antes de emprestar dinheiro do que nome, porque nome é coisa séria.
0: Tá certo, é, concordo.
2: Tá na clube, tá bom demais, é claro.
0: Vou contratar o Rogério pra ser locutor aqui da clube. Vou chamar o Lima Júnior, tô chegando na Clube FM Itapeva. Ô Lima Júnior, fala pra mim, qual é a música mais tocada, mais pedida da Clube FM de Itapeva, nossa rede clube? Fala comigo.
3: Alô, alô, Guto, boa tarde.
0: Boa tarde.
3: Bora lá pra mais uma indicação da nossa rede Clube FM Brasil. Na última semana, a música que tá pipocando aqui na Clube FM 93.5 Itapeva, São Paulo,
0: qual
3: com os melhores ouvintes do mundo, é com Zé Neto e Cristiano, Cadeira Cativa.
0: Essa é boa.
3: Afinal,
0: hein?
3: Tem encontro marcado com eles aqui no nosso auditório. Porque você sabe, né, Guto? As maiores promoções sempre por aqui. Tá na clube? Tá bom demais.
0: Então, você ligado na sua clube, vamos cantar junto aqui, ó, com Zé Neto e Cristiano nesse domingão. Cadeira Cativa.
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0: Márcia Gomes de Oliveira, de São Sebastião, final do telefone 5910. Se deu muito bem aqui na sua clube.
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aqui, Henrique, Juliano, Diego, Vitor Hugo, Gustavo Lima, você anota tudinho, manda pra gente no WhatsApp da Clube, no 0800-342-1055, com o dia e horário que você anotou. Por que o horário? Porque tem três horários pra você anotar a sequência Clube: 9 da manhã, 1 da tarde e 7 da noite, tá?

Chapecoense vai pegar o São Paulo. E às 7:30 da noite no Couto Pereira, em Curitiba, o Curitiba encara o Corinthians. Aproveita a mão do seu placar e qual time vai se dar bem hoje, hein? Aliás, a torcida do Flamengo

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0: Notícia nova escapou, Jorge Matheus, louca de saudade. Sequência Clube. Bom, Sequência Clube pra você. Você emprestaria dinheiro para um amigo que gasta muito, Marielle?
1: Sim, já emprestei dinheiro pra amigo, amigo não.
0: É mesmo?
1: Cumpriu, né? Como Ixi, prometido. E a gente acabou perdendo a amizade.
0: Perde, perde.
1: Tá na clube, tá bom demais. Um abraço.
0: Beijo pra você. Agora tem mais Smith pra você na sua clube.

0: final do telefone 9351 faturou na sua Clube.
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0: bom demais.
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0: Então, você manda e desmanda aqui na clube. Vamos escolher aí, ó.
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0: O quê?

0: ou mande o seu WhatsApp e diga.
1: Qual é
2: a sua clube?
3: Música 1, música 2, a primeira Wesley Safadão, ar-condicionado do 15, a 2, manda áudio com de propósito. Kit Super Frog boa pra você, hein?
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0: Vote.

0: Dinho. Então, você ligado aqui na sua clube, vai votando qual é a sua, hein? Música 1, Wesley Safadão, ar-condicionado do 15, a música 2, De Propósito, manda áudio. Eu não vou cantar não, vamos lá. Tem kit super frango e boa de presente pra você. A clube quer saber o seguinte: você emprestaria dinheiro para um amigo que gasta muito, ô Kelly?
1: Eu já emprestei, eu já pedi emprestado.
0: É mesmo? E aí?
1: Alguns valores eu não recebi, mas o que eu pego, eu pago.
0: Ah,
1: eu
0: você
1: pego,
0: paga.
1: Não nego, mas eu pago.
0: Devo do nego.

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0: É você que manda na sua clube, vou bater um papo com ela, Maíra. Boa tarde, Maíra, tudo bem? Alô, Maíra.
2: Oi, boa tarde, tudo?
0: Tudo bem com você?
2: Tudo bem.
0: Tá falando de onde, Maíra?
2: Tô falando da Santa Maria.
0: Ó, oh, que legal. Música 1, a música 2, a música 1, o Safadão, com ar-condicionado no 15. E a música 2, o De Propósito, manda áudio, aquele pagodinho gostoso. Música 1 ou 2?
2: E a música de número 1.
0: É a mais votada, você tem certeza?
2: Absoluta.
0: Então vamos conferir aqui com 58% dos votos. É isso, produção? A mais votada é o Safadão! Vou te falar, hein? Ar-condicionado do 15 é bom, né? Pra dar aquela refrescada. Oh, coisa
2: boa.
0: Foi
2: demais. Tá bom. Na clube.
0: Calma, Maíra, respira. Você tá ansiosa. Agora é aquele momento que você manda beijo pra quem você ama, pra quem você gosta. Vai.
2: Eu vou mandar um abraço e um beijo pro meu colega de trabalho, que a gente tá aqui curtindo a música, trabalhando.
0: É mesmo?
2: O Júlio.
0: O Júlio?
2: Sim.
0: Você tá trabalhando agora, Maíra?
2: Tô

0: que gasta muito?
1: Eu já emprestei, viu, meu amigo? Já socorri.
0: Não acredito. E aí?
1: E ser sincero pra você, viu?
0: É mesmo?
1: Infelizmente, não é piada, não é mentira, não é brincadeira. Perdi o dinheiro e perdi a amizade, viu, meu amigo Guto?
0: Ah, meu Deus do céu.
1: A pessoa falou pra mim que não tinha obrigação de eu emprestar o dinheiro pra ela e nunca me pagou, viu, Guto?
0: Que isso, Frank?
1: Mas aquele negócio, né? Dor de barriga não dá só uma vez.
0: Dá não.
1: Vamos aguardar as cenas do próximo capítulo, tá? Na Clube tá bom demais, aqui é Clube.
0: Ó, só lembra ele de vez em quando, manda aquela mensagem no WhatsApp. Fala, Magda!
2: Eu já emprestei dinheiro pra gente que gastava demais.
0: E aí?
2: E já emprestei dinheiro pra gente que nunca nem me pagou.
0: Deixa olha,
2: já vai em direto aqui pra eles que estão ouvindo, viu?
0: Tá ouvindo a Clube,
2: me
0: paga, gente.
2: Aqui
0: paga.
2: A Magda Vieira fala aqui de Santa Maria e aqui é Clube, tá na Clube, tá bom demais. Coloca nas promoções.
0: Tá bom, vou cobrar pra você aqui, tá, Magda? Atenção, você que tá devendo a Magda, desbloqueia ela do WhatsApp, paga, por favor. Paga parcelado, nem que seja mil vezes, vai lá.
3: Você acredita que eu já passei por isso algumas vezes? Todo mundo já passou por essa história. Dessa história.
4: Que prédio, né?

0: música boa, Simone Mendes, me amo, me larga. Aproveita, segue a Clube no Instagram, arroba Clube FM Brasil.
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0: Ó, quem tá completando mais um ano de vida de São Sebastião, Marcos de Souza Oliveira. Vamos pra Gir Paraná, hein? Abraço aqui pra Giovana Espíndola Pereira. No núcleo bandeirante está o Jean Júnior Pinheiro do Nascimento. Ô, nome grande, Itapeva. Tem um nome maior aqui, ó. Wilson Alexandre Fonseca de Campos. Então você tem aquele amigo completando mais um ano de vida.

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2 ingressos para o evento do ano, 15 anos de Zé Neto e Cristiano. O maior show da nossa história, dia 17 de outubro, no Mané Garrincha, e você não vai ficar de fora. Aproveita e responde no WhatsApp. Você emprestaria dinheiro para um amigo que gasta muito, gastador? Para começar,

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0: Bombom. Então, tem dois ingressos para o evento do ano, 15 anos de Zenete e Cristiano, o maior show da nossa história, dia 17 de outubro na Arena Mané Garrincha. E aí, você emprestaria dinheiro para um amigo que gasta muito ou já emprestou evocando? Conta, Cláudia.
1: Eu emprestaria sim, e não vou julgar ninguém não, porque eu também sou muito gastadeiro.
0: Você gasta?
1: Então, deixa o povo gastar. Eu empresto. Tem que confiar nas pessoas, acreditar que o ser humano ainda tem jeito. Aqui é

Santana Clube, tá bom demais, o Luan Santana Clone. Numa boa. 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Bom, dia 17 de outubro, na Arena Mané Garrincha, vai rolar 15 anos de Zé Neto e Cristiano, o maior show da nossa história. Tem dois ingressos pra você curtir esse baita show, hein? Participa do 0800-342-1055. Manda beijos e abraços, pede sua música, que é você que manda. E aproveita, grava aquela mensagem de áudio. Conta pra clube, você emprestaria dinheiro para um amigo que gasta muito, sim ou não? Na estrutural, curtindo a clube, tá o Diego, a Maiara e também o Arthur. No Parkway, um abraço pro Guilherme, a Esther e o Paulo. Nessa tarde de domingo, a música não para. Numa boa, do ano de 1993, Cranberries com Linger.

0: evento do ano, 15 anos com Zé Neto e Cristiano, maior show da história. Manda um abraço aqui, ó, no Itapuã, o Vitor, a Raquel e o Antônio estão curtindo a clube no Lago Norte, aquele abraço especial para o Marcelo, Alano e o Rômulo. Salto do Lontra, a Bianca, o José e a Tainá, e você ouvindo a sua clube, na Rede Clube. Obrigado pelo carinho da sua audiência, excelente domingo, muito bom ter a sua companhia. Agora tem o Alex Warren.
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0: Clube, a rádio oficial da música boa, Beyoncé com Replaceable.
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0: Ó, quem vai cantar junto com Zé Neto e Cristiano, parabéns pra ela, a Cristiane Rodrigues Lima, de Ceilândia. Final do telefone, 3204, seu bem demais na sua clube. Tô indo embora, tô de volta daqui a pouquinho às 8 da noite, você fica na excelente companhia da Flavinha, um bom domingo pra você, beijão, beijão, beijão.
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0: gosto de fazer dia domingo?
1: O quê?
0: Ah, fica de bobeira mesmo, né? Couro. Tem uma ideia? Tô faltando aqui terminar meu feijãozinho tropeiro. Fui ali, certo, na amiga buscar umas folhinhas de couro, que é bom é isso, né? Falta uma coisa, a gente vai ali na amiguinha, na vizinha.
1: Pega emprestado.
0: E aí vamos sair. Tô curtindo vocês desde cedo, porque eu não saio dessa cozinha.
1: Obrigada.
0: Um beijo, minha querida. E vamos juntas aí nessa programação deliciosa. Tá naquele vídeo, tá bom demais. Um abraço. Tchau, tchau.
1: Beijo.

0: quê? Conta pra gente, conta, Alex.
1: E o que eu gostaria de estar fazendo hoje, isso, que eu não estou, era uma caminhada na praia, de frente do mar.
0: Gente, que delícia, hein?
1: Sempre que eu posso, eu estou na frente do mar. Pra mim, a maior criação de Deus é o mar.
0: Concordo.
1: Nele habita vários tipos de vidas.
0: Verdade, gente.
1: E vidas maravilhosas que alimentam o ser humano.
0: Coisa linda.
1: Tá na clube, tá bom demais. Me coloca aí nas promoções do dia, hein?
0: Tá concorrendo. Final

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0: se deu muito bem. Fica aí, porque eu falei em saudade. Ah, tem amnésia.
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0: 3122-1055. A gente tá aqui com um presentão no finalzinho da hora. Tem aquele kit maravilhoso pra você que se amarra num cafezinho, pra você aproveitar momentos cheios de sabor. É o kit Três Corações separados pra você. Se prepara que esse bloco está incrível. Eu digo pra você que você não vai se arrepender. Afasta a cadeira, mas antes, vamos ouvir a Marisa. Marisa, o que é que você tem pra dizer pra gente? Conta, conta, conta.
1: Ah, Flavinha, o que Oi. Eu gostaria de fazer e não tô fazendo, com toda certeza, ela tá na beira da praia, tomando aquela caipirinha. Né? Mas tô aqui dentro de casa.

0: Janira, conta pra gente direto de São Paulo. Onde é que você gostaria de estar agora?
1: Boa tarde, pessoal da clube. Eu gostaria de estar na companhia dos meus netos, mas hoje não foi possível. Mas estou em casa ligadinha na clube. Uhum. De Janira Barbosa Ramos, sou de São Paulo. Tá na clube.

agora na casa da mamãe, né? Recebendo aquele carinho, tomando aquele cafezinho com ela, relaxando, conversando bastante. Aqui é Cristiane de Itaguaí.

0: aqui na sua clube.
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0: Você mata a saudade durante toda a semana, tem aquele drops às 5 da tarde aqui na sua clube.
2: Cafezinho, bom demais clube. Ah. E três corações.
0: Bom, tem aquele kit três corações no capricho pra você, Josué. Josué Botelho da Silva de Planaltina. Final do telefone 8836. Continue ligado aqui na sua clube. Já tem muito mais, afinal, é muita música sem intervalos.
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Diamonds. Adele, set the fire to the rain. 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

louça pra lavar do almoço que ainda tá lá empilhada, conta aqui pra sua clube. Tem kit super frango e boa, tá valendo a sua criatividade, a sua resposta e acima de tudo o seu carinho, porque a clube ama estar na sua companhia. Vamos viajar no tempo? Com Wiz Khalifa, See You Again. Aqui é clube.

0: todas, a partir das 7 da noite, a última chamada para que você concorra a R$5.000. Nós estamos aqui com muita alegria, com muita energia boa para compartilhar com você a Brasilina da Asa Sul. Bom, a gente fez o seguinte convite: equipe clube na sua casa agora. O que é que você tem para servir pra gente? Fala pra gente, minha bonita.
1: Se a equipe clube chegar agora na minha casa, ela vai tomar um cafezinho, tomar um pão de queijo com requeijãozinho, bem delicioso. Aqui é clube, tá na clube.

0: garantir pra vocês aqui um pãozinho de sal.
1: Ó.
0: E um cafezinho, né?
1: Gosto.
0: Isso é de lei.
1: De lei.
0: É lógico que ia aproveitar a visita também e já ia perguntar a sequência das 19. Vocês pediram passar uma colinha, né? Não sou bobo nem nada. Aqui é clube, hein? Tá na clube, tá bom demais.
1: Ai, Rafa, beijo.

0: Boa noite, clube. Aqui é o Rogério Sobradinho.
1: Diz.
0: E a clube vem na minha casa aqui agora, vai comer uma pizzazinha quentinha da hora.
1: Eita,
0: com uma
1: que delícia.
0: Coca bem geladinha.
1: Bora.
0: Tá na clube, tá bom demais.
1: Bora, Raíssa. Ô, gente, tá bem pertinho, né? A gente tá juntinhos aqui.

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0: Márcia. Tá anotando? J-Rule Wonderful. Você curtindo a Clube, já tem umidificador da Mondial separadinho pra você. Ó, que maravilha. Meu amigo Josué de Planaltina, você por aqui, bonito. Conta, conta.
1: Flavinha, oi. Cheguei agora em casa.
0: Certo.
1: É, tem ali ainda uma feijoadinha do almoço, hein, ó. Tá naquele drink, com certeza eu esquentaria pra você experimentar, viu? Menino, eu caprichei dessa vez.
0: Foi mesmo?
1: Me colocando as promoções aí, hein? Tá na Clube, tá bom demais.
0: Valeu, Josué. A gente ama uma feijoadinha, hein? Anota mais.

0: sul da região do Alto Paranaíba, estado de Minas Gerais.
1: Oi, Fabrício.
0: Sobre a pergunta da enquete.
1: Isso.
0: Se eu tivesse o privilégio de receber a equipe da clube em minha casa, ela seria recebida com uma garapa de cana gelada.
1: Uau.
0: E um melado de cana quente.
1: Como assim,
0: com
1: gente?
0: Queijo Minas.
1: Que delícia.
0: Tá na clube, tá bom demais.
1: Menino, eu acho que esse trem é bom, hein? Vamos anotar mais uma. Alô.

você ouve agora, baqueado. Vai agarrar, vai agarrar.

0: seus dados, manda aqui pra sua clube 0800-342-1055. Vamos pro prêmio, tem um edificador saindo agora.
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0: 13. O Guto tá chegando por aqui. A gente volta a se encontrar meia-noite. Beijo!
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Combinado? Participa no 0800-342-1055. Grava sua mensagem de áudio. Tem presente pra você. Aquela caixa de som Bluetooth da Aiva. Responde. Amizade entre homem e mulher existe sem segundas intenções? O que você acha, hein? Ah, com certeza existe. Eu acho, né?

0: Clube tá bom demais, ela Langry com Choosing Texas.
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0: Oh, tá rolando pra você o Night Clube. Existe amizade entre homem e mulher sem segundas intenções? Fala pra gente, Franklin.
2: E meu amigo Guto, eu acho que pode existir sim, viu? Uma amizade verdadeira, cara, pode sair sim, pode existir sim entre homem e mulher, viu? Geralmente é o homem que tem as segundas intenções, né? Mas eu acho, Guto, que pode existir, e realmente, Guto, eu torço sim que exista mesmo, viu? Uma amizade sincera entre um homem e uma mulher, sem segundas intenções de ambas as partes. Tá na Clube, tá bom demais, aqui é Clube.
0: Valeu, Franklin, você ouvindo a sua Clube, tem de presente pra você no final dessa hora, a caixa de som Bluetooth da Aiva. Que presentaço! Participa no 0800 342 1055 e grava sua mensagem de áudio.

0: Rádio Oficial da Música Boa de Sheeran com a Beyoncé, Perfect, pra você, uma ótima noite.
1: Boa noite, clube.
0: Aliás, amizade entre homem e mulher existe sem segundas intenções? Fala comigo, Dejanira.
2: Pode existir, sim.
0: Pode.
2: E ser muito sincera, como amigos. Eu tenho amizade com homens há muitos e muitos anos, e uma amizade sincera.
0: Que legal.
2: A gente sair junto pra ir, junto com a esposa deles,
0: é,
2: e vice-versa. Dejanira Barbosa Ramos, sou de São Paulo. Tá na clube, tá bom demais.
0: Um beijo pra você, Dejanira. Agora tem...

0: segundas intenções. Fala comigo, Salete.
1: Respondendo à enquete, acredito sim que existe amizade entre homem e mulher sem segundas intenções.
0: Que legal.
1: É, aqui, manda aqui uma alusão pra Zona Norte. Estamos todos na clube.
0: Que legal, beijo pra você, Wellington!
2: Amizade entre homem e mulher existe sim, sem segundas intenções. Eu mesmo tenho amizade já há anos com a minha amiga Luciana e sempre foi sem interesse nenhum. Um forte abraço a todos, tá na clube, tá bom? Demais, eu quero muito essa caixa de som!
0: Uhul! Tá participando, Wellington, você ligado na sua clube, agora tem Alex Warrior, Ordinary.
3: Eu sei.

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2: Ó, quem tá se dando bem na sua clube levando caixa de som Bluetooth da Aiva, parabéns! Marcos Vinícius dos Santos, da Ceilândia. Final do telefone 2120, se deu bem demais na sua clube.
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